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12: Então, para todos os votos de um muito bom dia,
14: João Ferreira.
12: Estou de regresso à antena para a edição de quinta-feira, 17 de setembro de 2026. Espaço que, como sempre, está no ar de segunda à sexta-feira aqui na Rádio Voz de Reguengos, a partir de Reguengos de Monsaraz, na frequência 99.0 FM, emissão através da internet também em vozdereguengos.pt. Ora bem, nesta edição de quinta-feira, para além da habitual revista de imprensa e toda a informação que lhe iremos trazer ao longo desta hora de emissão, vamos conversar com a organização da Baja TT Charis Jean 2026. Vai ser depois das 10 da manhã que iremos ter a Sarmo Turismo em direto connosco. Hoje é dia também de estabelecermos o contacto com a defesa do consumidor. A partir de Évora, a doutora Helena Guerra irá trazer-nos mais um tema. Obviamente que vamos ter espaço de efemérides, vamos ter ocorrências registadas pela GNR nas últimas 24 horas. É tudo isto que vai poder ouvir aqui em 99 FM ao longo das próximas 2 horas de emissão. Para já, avançamos para a música. A voz é da cidade do Porto, chama-se Alberto Índio e traz-nos um dos seus grandes êxitos de carreira. Chama-se Quero Te Dizer. Eu para já quero lhe dizer, tenha um bom dia. Fique connosco, vai valer a pena.

Esta é a música de Alberto Índio no arranque da edição de hoje das manhãs. Chama-se Quero-te Dizer, este tema que temos estado a escutar. Hoje é quinta-feira e por isso na revista de imprensa destaque para as edições da Visão e também da Sábado. Já lá vamos. Para já a previsão do estado do tempo para hoje, segundo o Instituto Português do Mar e da Atmosfera, vamos ter um dia de céu pouco nublado ou limpo, aumentando temporariamente de nebulosidade por nuvens altas. O vento vai soprar fraco a moderado com pequena descida da temperatura máxima. Olhamos para esses valores. Hoje reguengos de Monsaraz e Mourão vão chegar aos 33 graus, 32 é a máxima prevista para Portel, Moura e Beja, vão estar 31 em Évora e Redondo, 30 em Alandroal, são esperados 28 graus em Porto Alegre. E voltamos à música agora para ouvirmos os Dama com o Rio do Esquecimento, quando são 9 horas mais 12 minutos. Bom dia.

0: Aqui está o Rio do Esquecimento com os Dama a marcarem presença também hoje nas manhãs. Tempo agora para espreitarmos o que escrevem os jornais nesta quinta-feira. E vamos começar, como sempre fazemos, pelo Público. Nesta edição de quinta-feira, supervisores ocultam a identidade de 75% das entidades que condenam. A Autoridade de Supervisão de Seguros e Fundos de Pensões justifica esta tendência de aproximação à prática do Banco de Portugal e à Comissão do Mercado de Valores Mobiliários com a existência de mais casos de pequena gravidade. Depois, as escolas e o tamanho das turmas têm mais impacto em contexto da desigualdade e, na concertação social, ministra afasta para já a revisão do acordo do salário mínimo. No Jornal de Notícias, vendem-se menos contraceptivos e mais pílulas do dia seguinte. A opção é segura, mas não serve para substituir os métodos tradicionais. A Ordem dos Médicos alerta para um retrocesso no planeamento familiar. É destaque também aqui o Milan, que perde com o Benfica por 2-0. No Poupar esteve o ganho. Habituais titulares das Águias começaram quase todos no banco. Torriense com vontade de prolongar momento histórico. Do Jornal de Notícias para o Correio da Manhã, morte de ucraniano sob investigação, líder da comunidade em Portugal e destacado dirigente da diáspora da Ucrânia na Europa, Sadoka, de 56 anos, morreu em hotel na quarteira. O Ministério Público quer esclarecimentos. É destaque o governo que dá nega a moedas no volta do depósito de embalagens e, por fraude no Leixões, ex-presidente do Estrela da Amadora é arguído. Aqui destaque para o Benfica, vence o Milan. Benfica dá a lição de futebol mesmo com poupanças. Marco derrota a Amorim e embala para o Dragão. No Sporting, Inácio em risco de perder titularidade e seleção. E no Futebol Clube do Porto, os Dragões com queixas do árbitro do Clássico por causa da época passada. É também José Sócrates que está aqui na capa do Correio da Manhã. A amizade é o mais belo do mundo, diz Sócrates em julgamento, isto a propósito da Operação Marquês. E aqui também em destaque a concertação social. Salário mínimo divide patrões e sindicatos. Governo admite novas vagas de matrículas. Aguiar Branco trava inquérito a Luís Neves. Chumba iniciativa do Chega é outro dos títulos do Correio da Manhã. No Diário de Notícias, Nova ganha concurso europeu para criar polo internacional de IA. Na Saúde, é um exclusivo do jornal. E depois, um em cada 10 doentes sofre um dano durante a prestação de cuidados que poderia ser evitado, diz a Organização Mundial de Saúde. Juros da dívida portuguesa a curto prazo disparam e ameaçam o orçamento de Estado para 2027. É outro dos destaques do jornal. Avançamos para a Visão. Como o dinheiro americano está a comprar o futebol europeu, aumentam as compras milionárias, mas continua a faltar transparência nos negócios. No Nova Iorquino, que está a mudar o Atlético CP, é destaque principal na Visão desta semana. Já na Sábado, Marcelo Rebelo de Sousa, Marcelo e a Nova Vida, o pacto de silêncio com os irmãos e a aproximação ao filho com quem tinha cortado as relações, o gabinete de trabalho no Restelo, as viagens, a vida em Monte Gordo, o isolamento depois de Belém, o património, a preocupação e com a memória que fica na presidência, são destaques na Sábado desta semana. Avançamos para o Jornal de Negócios. Mudar para a bitola europeia custa até 7 mil milhões de euros. Um estudo da IP que o Negócios teve acesso vê entraves à migração. A fatura é alta, mas o valor de travão é Espanha. O governo tem 3,2 mil milhões em reservas ainda para gastar. É outro dos destaques do Negócios de hoje. No Económico, portugueses gastaram 3,1 mil milhões em viagens em 2025. A União Europeia procura independência com apoio na América, no Ártico e nas planícies ucranianas. São destaques do Económico. E finalmente nos desportivos, começando pela bola, Águia de Luxo, equipa renovada, faz história em San Siro. Já no Record, ópera em Milão, Águia vira o disco, mas a música continua afinada. E finalmente no jogo, ópera de Milão, golos aqui em destaque. 2-0, venceu o Benfica ao Milan, a vitória sem espinhas em vésperas de jogo grande no Estádio do Dragão. Mais em cima, Rui Borges toca a reunir Zalazar apontado ao 11 titular, pote apresentado na Fiorentina. Estou muito grato ao Sporting, palavras do jogador, aqui também na capa do jogo de hoje. São, portanto, estes os destaques principais da imprensa. Fica concluída a revista de imprensa desta quinta-feira.
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0: E agora vamos até a Itália. Lá

0: italiano, um dos grandes êxitos da carreira de Dr. Cotugno, voz que hoje também aqui recordamos na manhã da rádio. Já são 9h24, caminho das 9h30. Passamos desde já também a olhar pela informação que está a marcar a atualidade nesta manhã de quinta-feira. Vamos começar então por dizer-lhe que uma lancha de alta velocidade foi detectada na barra do estuário do Tejo ontem à noite pela Polícia Marítima, que deteve os 11 ocupantes numa operação coordenada com a Polícia Judiciária. Mais de 3.650 incidentes de segurança do doente foram notificados em 2025 através do Sistema Nacional Notifica, a maior feita por profissionais de saúde, com as quedas e as caras entre as situações mais reportadas. É também destaque que as organizações sindicais da PSP e da GNR reúnem-se hoje com o Governo para concluir a negociação do suplemento especial para o controle de fronteiras aeroportuárias, exigindo a alguns sindicatos e associações discutir também um subsídio de risco. Ainda a GNR fiscalizou entre janeiro e finais de agosto deste ano 21.567 estrangeiros em território nacional, efetuou 232 detenções, elaborou 1.500 autos de contraordenação e emitiu 348 notificações para abandono voluntário do país. É destaque também hoje o Secretariado Nacional do Partido Socialista propôs o voto a favor do Grupo Parlamentar Socialista na Comissão de Inquérito sobre o processo de classificação digital dos exames nacionais, apresentada pelo Bloco de Esquerda. Lá fora, destaque para os russos. Começam amanhã a votar numas legislativas dominadas pela guerra na Ucrânia e em que o partido Rússia Unida, apoiante do presidente Vladimir Putin, procura conservar a maioria constitucional perante uma oposição limitada pelas autoridades. É destaque o presidente norte-americano Donald Trump ameaçou reagir à admissão pela União Europeia do Canadá como membro associado, impondo tarifas adicionais muito pesadas ao bloco. E a Câmara dos Representantes norte-americana aprovou um amplo pacote de sanções contra as autoridades e a economia russas, visando privar o presidente Vladimir Putin dos recursos financeiros necessários para travar a guerra contra a Ucrânia. Finalmente, o primeiro-ministro canadiano Mark Carney vai defender hoje, num discurso perante os eurodeputados, uma aproximação do seu país à União Europeia, no momento marcado por uma guerra comercial e diplomática com o vizinho Estados Unidos. São algumas das notícias que marcam o país e o mundo nesta quinta-feira, 17 de setembro. Voltaremos à informação daqui a pouco para lhe trazer também os destaques da informação regional, que irão estar em desenvolvimento às 10 da manhã.
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0: Ainda nesta hora, o espaço de efemérides, dentro de alguns instantes, para já, Filipe Delgado traz-nos uma canção que serviu de banda sonora a uma novela, Vidas Trocadas.

0: Dois timbres bem parecidos, Filipe Delgado primeiro com Vidas Trocadas e agora Tudo por Amor na voz de Beto. Estamos a 20 minutos das 10 da manhã, já a seguir despertamos as efemérides.
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0: em Vila do Conde. E em 1944, o início da Operação Market Garden durante a Segunda Guerra Mundial. Dava-se também à assinatura dos acordos de Camp David entre o Egito e Israel no ano de 78. Já no ano de 1922, nascia Agostinho Neto, primeiro presidente de Angola e figura central, cuja data de nascimento é celebrada no país como o dia do fundador da nação e do herói nacional. Fiquem a saber também que neste mesmo dia é assinada a Constituição dos Estados Unidos em 1787. Alguns dos factos registados na história neste dia 17 de setembro e que trazemos habitualmente sempre na segunda hora de emissão das manhãs.
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0: E agora a Loja Homeros, com agradeço o convite. Juro.

0: saber dançar.
1: Música de sucesso com os Além Tons. Ouvimos assim este amor antigo, uma vez mais, aqui também na Voz de Reguengos, quando o relógio vai marcando 9 horas mais 49 minutos. Fica agora a saber quais os destaques da síntese informativa que vamos ter daqui a pouco na sua rádio.

0: Está a decorrer a Semana Europeia da Mobilidade e o município de Reguengos associa-se à iniciativa que decorre até dia 22 de setembro com várias atividades. É destaque também um incêndio que atingiu a zona do Monte da Lameira em Monte de Drigo. Entrou ontem ao final da tarde em fase de conclusão. Dois operacionais ficaram feridos, um na sequência de uma queda e outro devido à exaustão. A circulação ferroviária na linha do Alentejo também já foi retomada após ter sido interrompida devido a um abalroamento no concelho de Viana do Alentejo. Informação avançada também pela CP Comboios de Portugal. Ainda destaque para a Associação Humanitária dos Bombeiros Voluntários de Moura reforça a capacidade de socorro pré-hospitalar e intervenção em sinistros com a instalação de desfibriladores automáticos externos em toda a sua frota operacional de emergência. E uma massa de ar quente e seco sobre a Península Ibérica deverá provocar uma subida gradual da temperatura a partir de sábado com valores máximos de 38 graus no Alentejo e também no Vale do Tejo.
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0: Relembro que na próxima hora de emissão falamos sobre a Baja TT Shari Shin 2026. Para já voltamos à música com Miguel da Carreira e também Thierry. Trazem-nos a Tina.

0: Esta é a voz de Zé Mário e os Reis do Salão em encerrar a primeira hora das manhãs. Ficamos agora praticamente a 3 minutos das 10.
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3: Quinta-feira, 17 de setembro, um dia com céu pouco nublado limpo, aumentando temporariamente a nebulosidade por nuvens altas, vento a soprar fraco a moderado, com pequena descida da temperatura máxima. Vamos olhar para esses valores. Hoje, Reguengos de Monsaraz deverá chegar aos 33 graus, 33 é a máxima prevista também para Mourão, vão estar 32 em Portel, Moura e Beja, 31 em Évora e Redondo, 30 em Landroal, são esperados 28 graus em Porto Alegre.
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3: Síntese informativa das 10 da manhã. Muito bom dia uma vez mais. O município de Reguengos de Monsaraz associa-se à Semana Europeia da Mobilidade, que decorre desde o dia de ontem e até 22 de setembro, promovendo duas iniciativas gratuitas que incentivam a atividade física e a mobilidade sustentável. No domingo, às 10 da manhã, realiza-se a caminhada pela cidade, num percurso acessível de cerca de 5 quilómetros, com início e fim na Praça da Liberdade, passando pela Via Pedonal e pela Ecopista. Já no dia 22 de setembro, às 10 horas, terá lugar uma aula de ginástica sénior no Parque da Cidade, dirigida à população sénior do concelho. A participação é gratuita mediante inscrição. O incêndio que atingiu a zona do Monte da Lameira e Monte do Trigo entrou ontem ao final da tarde em fase de conclusão, depois da ocorrência ter sido dada como extinta. A informação foi avançada pelo município de Portel, que, com base nos dados disponibilizados pela Proteção Civil, informa que pelas 20 horas e 10 minutos permaneciam no terreno 289 operacionais e 106 meios terrestres em ações de vigilância e acompanhamento da área afetada. Durante o combate às chamas, dois operacionais ficaram feridos, um na sequência de uma queda e outro devido à exaustão. A circulação ferroviária na linha do Alentejo já foi retomada, após ter sido interrompida devido a um abalroamento no concelho de Viana do Alentejo. Uma porta-voz da CP diz que a circulação foi restabelecida por volta das 5 horas da manhã, após a retirada do comboio e do veículo pesado de mercadorias envolvidos no acidente. O alerta para este abalroamento de um camião por um comboio de passageiros que circulava na linha do Alentejo, numa passagem de nível particular, foi dado às autoridades por volta das 13 horas e 40 46 minutos de ontem. O comboio abalrou o pesado de mercadorias na passagem de nível de Almargia, situada entre Alcáçovas, no concelho de Viana, e Vila Nova de Baronia, no concelho vizinho de Alvito. O Comando Sub-Regional de Emergência e Proteção Civil do Alentejo Central disse que as operações de socorro mobilizaram 21 operacionais, apoiados por 6 viaturas e um meio aéreo, entre elementos dos bombeiros GNR e INEM. Um ferido grave que seguia no caminhão abalroado por um comboio foi ali transportado pelo INEM para o Hospital de Santa Maria, em Lisboa. Igualmente, fonte da Corporação dos Bombeiros de Viana, precisou tratar-se de um homem de 40 anos, já as duas pessoas que sofreram ferimentos considerados ligeiros em resultado deste acidente, que seguiam no comboio, foram levadas pelos bombeiros para o Hospital do Espírito Santo de Évora. Trata-se do maquinista e do revisor do comboio. A Associação Humanitária dos Bombeiros Voluntários de Moura reforça a capacidade de socorro pré-hospitalar e intervenção em sinistros com a instalação de desfibrilhadores automáticos externos em toda a sua frota operacional de emergência. O total de 8 ambulâncias de socorro e um veículo ligeiro de combate a incêndios passa a estar integralmente equipado com estes dispositivos fundamentais para o salvamento de vidas em situações de paragem cardiorrespiratória. Este projeto foi concretizado graças ao apoio direto da população local, que escolheu e validou esta causa através da votação no orçamento participativo. Finalmente, uma massa de ar quente e seco sobre a Península Ibérica deverá provocar uma subida gradual da temperatura já a partir de sábado, com valores máximos de 38 graus no Alentejo e ainda bem no Vale do Tejo. Segundo o IPMA, a subida gradual da temperatura deve-se à influência de um anticiclone localizado a norte dos Açores, que se estende em crista até ao Golfo da Piscaia, promovendo o transporte de uma massa de ar de origem continental, quente e seco sobre a Península Ibérica.
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0: Música dos Delfins, Sou Como um Rio, um dos grandes êxitos na abertura desta segunda hora de emissão das manhãs da Voz de Reguengos. Votos aprovados de um muito bom dia, quinta-feira, 17 de setembro. E abrimos já esta segunda hora com o espaço da defesa do consumidor, aqui um pouquinho hoje mais cedo.
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0: Ora, connosco, como é habitual, já temos ao telefone a doutora Helena Guerra. Muito bom dia.
2: Muito bom dia.
0: Seja bem-vinda uma vez mais.
2: Muito obrigada.
0: Ora, todas as semanas temos um tema em destaque e hoje vem falar-nos sobre a situação financeira das famílias, não é?
2: Exatamente. Os temas relacionados com a proteção financeira e a situação financeira das famílias são recorrentes aqui no nosso espaço de informação ao consumidor, logicamente pela importância que têm e sobretudo porque a DECO intervém para já fazer um contexto sobre a situação financeira. Também no crédito, a evolução das taxas de juros não tem sido linear, mantendo-se do dia-a-dia e sobretudo menor capacidade para fazer face a um imprevisto. É por isso que a pergunta que devemos fazer em 2026 não é apenas se as famílias estão melhor financeiramente do que estavam há 2 ou 3 anos. Será que estão realmente a respirar melhor ou estão apenas a aprender a gerir melhor essas situações de aperto ou de aflição do ponto de vista financeiro? Uma inflação mais baixa não significa, de facto, que os preços tenham regressado a valores anteriores. Significa apenas que estão a aumentar mais lentamente. Qualquer aumento pode obrigar a habitação, pode hoje enfrentar encargos diferentes dos verificados nos momentos de maior imóveis com crédito ou um crédito pessoal ou pagamentos fracionados, pode parecer uma solução imediata. Mas o crédito não elimina uma dificuldade financeira, pode apenas adiá-la e torná-la mais cara. Por isso, quanto mais cedo uma família reconhecer que o orçamento de uma inundação ou uma tempestade podem, no instante, provocar danos materiais significativos e alterar completamente a vida de uma família. Para além disso, muitas vezes o problema não está, o nosso atendimento também é um atendimento especializado e confidencial, muito importante também relembrar.
0: Uma vez mais, pela sua participação e disponibilidade para conversar connosco, espero que a semana possa continuar a correr bem e voltamos em Évora a trazer-nos então este tema hoje, a situação financeira das famílias, é um espaço às quintas-feiras depois das 10.

0: Reposição depois das 16h30.
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0: Já são 10h24.
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0: E voltamos à música com esta boa recordação que vem do outro lado do Atlântico com Fafá de Belém. Recordamos memórias.

0: Esta é a música que vem do outro lado do Atlântico com o Escapa LB. Ela não está aqui depois de recordarmos memórias de Fafá de Belém. Estamos já a 26 minutos das 11 da manhã. Não esqueça que depois das 11 horas no ar vamos ter a primeira edição do Dia dos Discos Pedidos, na qual pode participar via telefone. Lembramos que depois do meio-dia também vamos ter o habitual espaço de mensagens. Envie a sua para o nosso Facebook ou então por SMS ou WhatsApp 961-734-481. Verificamos agora também as ocorrências registadas pela GNR nas últimas 24 horas.
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2: Bom dia, senhores ouvintes. Fala-vos o segundo sargento Rui Beijinho, da Sala de Situação do Comando Territorial da Guarda Nacional Republicana Évora, para vos informar acerca da atividade operacional desenvolvida no dia 16 de setembro de 2026. Na área de responsabilidade deste comando ocorreu um acidente de viação, deduzindo uma colisão do qual resultaram dois feridos leves e um ferido grave. Ocorreu um acidente de trabalho do qual resultou um ferido leve. No âmbito da criminalidade foram registradas 5 ocorrências, sendo um crime contra as pessoas e 4 crimes contra o património. No âmbito de contorno nacional registramos 31 infrações relativas à legislação rodoviária. Mantemos as operações direcionadas à prevenção da floresta e ao controle do mato da madeira do pinheiro, no policiamento intensivo costeiro, sensibilização da problemática dos afogamentos, uma operação com incidência na sensibilização para a necessidade de adoção de comportamentos de autoproteção no seu escolar, uma operação com incidência na segurança de residências no Brado de Veraneio, Verão Seguro, Campo Seguro, uma campanha de proteção do abutre preto, uma operação de trânsito, uma operação com o objetivo de combater o comércio ilegal da vida selvagem, uma operação de sensibilização para a problemática dos desaparecimentos. Por hoje é tudo, a salva situação do Comando Territorial de Évora, recente efetivo desta unidade, desejo a todos vós um ótimo dia.
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0: Informação que nos chega da Sala de Situação do Comando Territorial de Évora da Guarda Nacional Republicana.
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0: Contamos ter dentro de alguns minutos a organização da Baja TT no ar, aqui na Voz de Reguengos. Enquanto isso não acontece, voltamos à música e aqui, nomeadamente ao fado, é Tânia Bataco que nos traz Se Quiseres Saber de Mim.

meio-dia e aí sim vamos ter a possibilidade de conversar então com um dos elementos da Sarmo Turismo sobre a edição 2026 da Baja. Portanto, fica alterada, adiada, digamos assim, essa conversa para depois do meio-dia. Ora, deixe-me dar-lhe aqui uma sugestão. Vai acontecer no próximo dia 26 de setembro o Arraial das Vindimas no quintal do Centro Cultural Caridadense 1º de Maio. Vai haver vacada com gado da ganadaria Garcia a partir das 20 horas, esmerado serviço de jantares. Servem refeições para fora por encomenda, com prémios também para as três melhores pegas nesta vacada que vai acontecer a partir das 16 horas. Às 21h30, a atuação do grupo musical CIR, ou seja, Carlos e Rui. Por isso, já sabe, marque na sua agenda e não falte. É uma iniciativa com o apoio da Rádio Voz de Reguengos. Voltamos à música para ouvirmos Vozes da Alqueva e a Estrela Cadente.

diretamente de Algueva, Vozes de Algueva e a Estrela Cadente, hoje também por cá nas manhãs. E logo mais, depois das 15 horas, temos convidado na nossa hora habitual dedicada aos nossos artistas. Ontem já tinha tido a oportunidade de avançar com o nome do convidado, Nuno Miguel, um homem ligado à música já há algum tempo e também à rádio. A partir de hoje é uma das novas canções, para além de outras que têm vindo a gravar. Aliás, ontem fiz questão de passar essa canção que se chama De Corpo e Alma, uma homenagem a Marco Paulo. Certamente terá ouvido. Hoje vamos escutar, a partir de hoje, é precisamente uma outra canção nova que tocamos agora. E é ele o nosso convidado. Depois das 15, a não perderes.

0: Esta é a música de Xavier, chama-se Vai Ser a Patrão. É assim que estamos a terminar a edição das manhãs da Voz de Reguinhos, para darmos lugar, como sempre, aos discos pedidos na Voz de Reguinhos, que estarão no ar, como sempre, entre as 11 e o meio-dia. Obviamente que estou a contar com a sua participação, então, sendo assim, fico por aí e até já.
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0: E das 11 passam 6 minutos e meio.
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2: Cá estou para passar a sua música favorita.
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2: 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Instituto Ótico de Reguengos, o seu ótico de família, já sabe que esta é a frase que terá que dizer ao participar nesta emissão de Discos Tidos que agora está a começar. Até perto do meio-dia, aguarda a sua chamada pelo 266-502-766. Assim fez o nosso ouvinte Toy. Muito bom dia.
4: Bom dia, Sr. Freire, todo o auditório da RBR.
2: Como é que está o Toy?
4: Está uma maravilha, Sr. Freire.
2: Mais um dia de trabalho, não é?
4: Mais uma quinta, como lá o Rio.
2: É verdade, alguém disse um dia, todos temos uma quinta no dia de hoje, não é?
4: Tal e qual. Nós temos ouvimos esse colega também, Sr. Freire, do Rio.
2: Ligou ontem?
4: É falta, não ouvi.
2: Pois, foi, se não estou erro, foi o último. À tarde. À tarde.
4: Estava fora da gabinete.
2: Pois é, pois é. Mas pronto, acontece, mas realmente ligou mesmo ontem. Vamos à frase.
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2: Já há algum tempo não pedi esta dupla, não é?
4: Pois já, Sr. Ferreira, já há séculos.
2: Pois, aí há uns meses atrás, isto tocava quase todos os dias.
4: Era constantemente, Sr. Ferreira.
2: Era constantemente, regularmente, não é?
4: É verdade, é verdade.
2: Portanto, vamos ouvir.
4: É de Brito Samuel, hoje não.
2: Hoje não. Vamos dedicar.
4: Vai aqui para a esposa, para a equipa da Ave Maria, Grupo Euro, Grupo da Fuseira, Ciclagem Automóvel, Lemos Cortes, Manolito, Pão Pardal e Pão da Moeda, para a Morgada, para a Betty, Manuel, Sr. Agostinho, para a irmã da Betty, para a Flávia, Dona Conceição Ares, vai para Mil Fontes, para a Dona Rosarinho, Manuela Campaio, para quem diz aí, a Dona Marília. E aqui para o nosso espia estava atento, Sr. Freire, estava a ver quem é que lá estava, está a ver, já está aqui.
2: Ah, está a tentar se calhar entrar também.
4: Pois, era, não, mas ele era para fazer o teste de quem é que lá estava.
2: E se calhar confirmou.
4: E confirmou, de certeza.
2: Certeza. Certeza, absoluta.
4: Ah, e vai para as cheiras da Azaruja, Sr. Freire, vai, e para vocês aí na rádio, olhem umas feitas quinta para todos, e até amanhã, e um abraço, Sr. Freire.
2: Muito bem, muito obrigado, Toy. Uma ótima quinta-feira também. Bom trabalho, um abraço e até amanhã.
4: Ah, obrigado igualmente.
2: Obrigado, bom dia. Vamos lá então até ao Brasil para escutarmos a dupla Eddie Brito e Samuel. Escutamos então o tema Hoje Não.

0: Ao vivo, a dupla Edi Brito e Samuel, ouvimos assim esta canção que se chama Hoje Não. E agora vamos até ao Dias Mundo 8, conversamos com a Conceição Aires. Muito bom dia.
1: Olá, bom dia.
0: Olá, muito bom dia, Conceição.
1: Como é que está
0: Tem o seu secretário, que eu estou a ouvi-lo. Já está a preparar a dedicatória, já sei.
1: Não, porque até não é.
0: Ah, não está.
1: Pronto. Não, não, não.
0: Ora bem, então...
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0: Muito bem. Quem vamos ouvir hoje?
1: DJ Arruma Fátima com Este Cara Sou Eu.
0: Sim, senhora. Vamos dedicar a música, não é?
1: Ai, em primeiro lugar vai já aí para a Cândida.
0: Sim.
1: A Cândida sabe quem é, não é?
0: Sei.
1: Um grande beijinho para ela. Depois vai para a minha princesa. Vai para a Lídia e o seu Zé, que nunca mais falei neles. Para mim, para a Maria Custódia, para a Bete, para a Rosarinho, para a Manuela Candaio, vai para o Toy, que ouviu agora também, vai para a Nedita, vai para o Francisqueiro, vai para o Manel Rosado, vai para o Pires, vai para... E agora...
0: Escapou alguém?
1: Ai, agora, pronto.
0: Bloqueou, não é? Bloqueou.
1: Bloqueei.
0: Acontece, acontece.
1: Para o Bassinino, que ouviu ontem.
0: Ah, pois, participou ontem também,
1: e
0: sim.
1: Sim, e para o Cosme, para o João Cosme também. Para o Zé da Horta com as melhoras, para o António da Cotovia. Oi, João, para a Alexandra, para as meninas da Azaruja, para a Marília. Olha, vai para todos. Para a Célia, ai, a minha Célia, coitadinha. Ai, mãe do céu, tenho que fazer uma lista.
0: Se calhar é melhor, para não repetir os nomes, não é?
1: Sim, não sou só eu. Há muita gente que está sempre a repetir os mesmos nomes.
0: Pois.
1: Pronto, João, vá. Um beijinho grande e tudo bom para todos. Ah, beijo.
0: Muito obrigado, um beijinho
1: e
0: para si também.
1: Que
0: o que sou, olha, é o do DJ que quer já arrancar.
1: Vamos embora a ele, vamos embora, vá até amanhã se vocês quiserem.
0: Um beijinho para si, Conceição.
1: Obrigado.
0: Obrigado, bom dia. Ora bem, vamos então agora sim ouvir o DJ Rumo a Fátima e Esse Cara Sou Eu.

0: Ora sim, escutamos DJ Rumo a Fátima com esta canção, esse cara sou eu. 11h21, estamos numa hora patrocinada pelo Instituto Ótico de Reguengos. Seguimos ao encontro do nosso ouvinte Feliciano, muito bom dia.
1: Oh, Sr. João, muito bom dia.
0: Ora, bom dia, como é que está, Feliciano?
1: Oh, Sr. João, aqui todo mundo está bem, Sr. João.
0: Nas fuseiras, não é?
1: Nas fuseiras, exatamente.
0: Agora só alguns dias não falo com o André também.
1: Oh, Sr. João, se calhar vagar agora, se calhar tem que andar a apertar, Sr. João.
0: Pois, quando há mais trabalho, não há tempo para a rádio, não é?
1: Está quase a começar a campanha e então isto vagar agora para ele é escasso.
0: Pois, exatamente, compreendo, sim, senhora. Então, vamos saber qual é a nossa frase.
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0: Hoje quem vamos ouvir?
1: Ora, Xana Gomes, onde andará você?
0: E vamos dedicar?
1: Vamos dedicar para a Felícia, para a Tonica, para o Manela Mili, para o Eduardo, aqui para o pessoal aqui das Fuseiras, para o António Veríssimo, o António Calado, o Toy, o Bruno, o Fábio, o André, o Luís Maximino, Zé da Horta, Francisco Colasso, António Pires, António da Cotovia, o Manel Rosado, Joaquim Elias, Beca, Sr. Agostinho, Dona Conceição, está de castigo, mas enfim, ainda merece hoje.
0: Hoje ainda merece.
1: Hoje ainda merece, Sr. João.
0: Pronto.
1: Para a Flávia, para a Tina, para a Dona Alexandra, para a Senhora Azaruja, para a Dona Rosarinho, para o Sr. João e a sua família, e está tudo, Sr. João.
0: Muito bem, sim, senhor. Fica então dedicado. Sendo assim, espero que o dia de trabalho possa correr bem por aí.
1: Oh, Sr. João, espero bem que sim. Até a ver, está tudo sobre rotas.
0: Pronto, que assim possa continuar. Um abraço.
1: Um abraço, Sr. João. Até amanhã e obrigado.
0: Obrigado eu. Até amanhã. Bom dia. Vamos recordar o patrocínio depois para ouvirmos Xana Gomes.
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0: Onde andará você? A escolha do nosso ouvinte Feliciano a pedir aqui para ouvir a Xana Gomes. E de seguida vamos em frente com a participação do nosso ouvinte Francisco. Muito bom dia.
1: Olá, sou João Ferreira, bom dia.
0: Como é que está hoje? Tudo bem?
1: Está bonzinho, tudo bem.
0: Sim, senhor. Então, vamos querer saber, como sempre, qual é a frase de participação.
1: Instituto Ótico, de alguém do seu ótico, da família.
0: Ora, voltamos a ouvir a Rosinha, não é?
1: É. Rosa Maria, se quer que é o seu nome original.
0: Muito bem. E, portanto, hoje qual é o tema?
1: Ela rende o grelho, que é um tema que até há alguns aninhos, mas muito bonito.
0: Sim, senhor. Então vamos dedicar.
1: Vamos dedicar ao amigo José Manuel Paga, da Aldeia de Montoito, para o menino Luís Faustino, também das Aldeias, para o Zé Rainho de Montoito, para a menina Rosalina da cidade da Aldeia de Montoito e para a menina Sofia, para o Joaquim Borrical da Aldeia de Montoito, para o amigo José Zinho da Horta, melhoras para ele, para a Conceição Aires, para o seu marido António Aires, para o amigo Francisco Cabral, para o Carapinho Tema, o Guerreiro da Aldeia de Montoito, para o Alexandre de Ordão e para as suas colegas maravilhosas, para o amigo Nuno Coelho e para o amigo Rochinol e para a sua esposa Sandra Jesus, para a menina Marisa e para o menino Vasquinho, agora para a menina Anabela Maciera e para o Dr. Nelson Maciera, para o amigo Zé Patinho e para a sua esposa Gertrudes, para o amigo Sérgio Mónica, para a Brima Jocelina, para o amigo João Rosa de Alves Montoito, para a sua esposa Carla Canelas, para o Guta Margado e para a menina Paulinha Caeiro, para as meninas Eduardo Montoito e para a Maria José de Arguém e o seu gatinho Gabriel.
0: Continuação de uma boa quinta-feira para si.
1: Igualmente, Sr. Ferreira, até amanhã.
0: Obrigado e até amanhã. Bom dia. Vamos ouvir então a Rosinha, e ela vende o grelo.

0: recordamos assim um dos temas da Rosinha, amanhã de quinta-feira, 17 de setembro. Estamos em tempo de discos pedidos. Lembramos que para pedir a sua música deverá ligar o 266-502-766. Relembro que depois do meio-dia, depois da informação, vamos estar à conversa com a SAR Motorismo sobre a Baja TT 2026. Agora vamos até Monte do Trigo. Olá, Maria Custódia, muito bom dia.
1: Bom dia, João. Hoje de manhã.
0: Hoje de manhã, é verdade, conseguiu chamada, não é?
1: Se vou ouvir, está à tarde.
0: Pois, mas pronto, assim fica já, utilizando este termo, fica já despachada, não é?
1: Fui, consegui, olha.
0: Exatamente, sim senhora. Então, vamos à nossa habitual frase.
1: Instituto de Outros de Deus, o seu outro família.
0: Hoje temos aqui um homem do Norte, também para ouvir, não é?
1: A Virgem de Acordeão.
0: A Marcha Portuguesa.
1: É essa.
0: Vamos dedicar, não é?
1: É para dedicar à minha irmã Betty, ao meu cunhado Manuel, com um beijinho à minha irmã Diolinda, à Conceição Ares, ao Toi, à Manuela do Canadá, à Manuela Oliveira, à Ana Maria da Saruja, e às pessoas de Montrigo, e os pequenos de Montrigo, o Fernando e o Tocho Joaquim.
0: Muito bem, sim senhor. Então fica dedicado, Maria Custódia. Vamos ouvir esse tema e espero que possa...
1: Depois continuar. Com uma boa tarde. Até amanhã.
0: Muito obrigado. Agradeço. Uma ótima tarde também para si. Até amanhã.
1: Até amanhã.
0: Obrigado. Maria Custódia, a ligar de Monte de Drigo, vamos ouvir já daqui a pouco o ruizinho do acordeão com a Marcha Portuguesa. Antes, relembramos o apoio que temos até ao meio-dia.
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0: Ouvimos assim Ruizinho do acordeão e agora ficamos em Reguengos de Monsaraz com a participação da nossa ouvinte Fátima Henriques. Muito bom dia. Olá Fátima, bom dia.
1: Bom dia João.
0: Como é que está?
1: Estava a falar com o marido.
0: Eu percebi-me que estava distraída. Às vezes acontece, não é?
1: Acontece.
0: Pois claro. Tudo bem consigo?
1: Olha aqui, estou rodeado de meninas, isto anda muito.
0: Pois, já tem aí a sua companhia, não é?
1: É verdade, é aqui por trás.
0: Sim.
1: É para frente, é... Aqui é o cocumelo, pus a outra, o infantário, pus aí, a escola
0: claro.
1: Prima, estou rodeada. Olha, temos na voz, menino.
0: Que maravilha.
1: Senhores, a comentar a voz. Porque aqui para dentro desta coisa do gás.
0: Sim.
1: Na rede do gás, depois, já temos que dar.
0: Muito bem, portanto, é também uma distração.
1: Fazem companhia.
0: Né? Exatamente, exatamente. Sim, senhora, então vamos à nossa frase, Fátima.
1: Ai, qual que é?
0: É Instituto Báltico.
1: Instituto Reguengo, só de família.
0: Exato. E, portanto, vamos aqui ouvir o Marco Paulo, não é?
1: O Marco Paulo, rosas para minha mãe.
0: Exatamente. Portanto, dedicamos...
1: Só dois, não é para mim ouvir?
0: Sim.
1: E para quem gostar de ouvir, vou dedicar a toda a gente. Uma boa quinta-feira. E para a família do João e para o João.
0: Muito obrigado.
1: Mas é, fica assim, João.
0: Muito bem. Pronto, Fátima.
1: Depois já sabe que Marco dia 17, no dia que a minha fazia anos, no dia que ela
0: fazia. Pois, bem sei que sim. E portanto, nestes dias há sempre canções especiais, não é?
1: Os meses dia 17 para mim está marcado.
0: Claro. Sim, senhora.
1: É.
0: Pronto, Fátima. Então vamos ouvir o tema. Olhe, dentro do possível, espero que possa continuar a passar bem o dia, está bem?
1: Obrigado. E igualmente pode ir para todos vocês também.
0: Muito obrigado. Até amanhã.
1: Obrigado.
0: Obrigado, bom dia. Vamos então em frente nesta emissão de Discos Pedidos. Agora é Marco Paulo que toca Rosas para Minha Mãe.

0: Rosas para minha mãe, a voz de Marco Paulo. 16 minutos para o meio-dia, marca o nosso relógio. Vamos avançando nesta edição da manhã de Discos Pedidos. Conversamos agora com a nossa ouvinte Rosarinha em Vendinha. Muito bom dia.
1: Bom dia, João.
0: Olá, Rosarinho, tudo bem?
1: Tudo bem.
0: Mais uma manhã connosco, não é? E a fazer-nos companhia também desse lado, não é?
1: Também é verdade.
0: Muito bem, sim senhora. Rosarinho, então queremos saber qual é a frase...
1: Instituto Óptico dos Regueiros, o seu óptico de família.
0: Muito bem, e hoje vamos aqui ouvir um tema em espanhol, não é?
1: É.
0: Pablito Ruiz...
1: Tem uma versão espanhola também.
0: Ai, tem?
1: Tem.
0: Ah, não sabia. Muito bem. Já agora de que zona?
1: De Madrid.
0: Ah, de Madrid, ainda por cima da capital.
1: Sim, sim.
0: Muito bem, sim senhora. Pronto, então é normal gostar destes sons, não é?
1: Gosto muito.
0: Claro. Então vamos ouvir Pablito Ruiz, Mi Coração Se Foi, não é?
1: Exatamente.
0: Vamos dedicar.
1: Vamos dedicar para o meu filhote, para o meu marido, lá para Mil Fontes, para a Manuela Cambaio, para a Marília com um beijinho, para a Flávia, para a Tânia Ricos, Conceição Aires, Leques, Elias, Toy, António Pires, Cosmo, Feliciano, Agostinho e Zé Dorte.
0: Está tudo. Vamos, sim, senhora. Então, Rosarinho, espero que possa continuar a passar bem o dia.
1: Obrigada, João e Bob.
0: Muito obrigado, beijinho para si, bom dia. Obrigado, até amanhã. Há tempo ainda para mais uma participação, aguardamo-la pelo 266-502-766.
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0: Escutamos assim Pablito Ruiz com este tema que foi escolhido pela nossa ouvinte Rosarinho. E vamos para a última participação. Ficamos com o António Pires. Muito bom dia.
1: Ora, muito bom dia.
0: Como é que está o António?
1: Tudo bem.
0: Mais um dia de trabalho, não é?
1: É verdade, tem que ser.
0: É engraçado que começámos aí e terminamos aí.
1: E vamos terminar, é verdade.
0: É verdade, sim senhor. Ora bem, então vamos à nossa frase.
1: Instituto Básico de Araguém, do seu óbvio familiar.
0: Quer mais dinheiro no nome da música?
1: Já me fez o último nome.
0: Portanto, Angel, da Sarah McLachlan, não é?
1: Sim, senhor.
0: Muito bem, vamos dedicar.
1: Dedicamos aqui aos colegas de trabalho, a todo o pessoal que fica aqui para a Vigoria, para a minha irmã, para a Flávia, depois assim de tipo, depois aqui no Lia, para a Dona Conceição, para a Dona Manuela Marques, para a Dona Maria de Araguengo, para o Zé da Horta, para o Beca, para o Feliciano, para o Daniel Calvino, para o Francisco Vieira, para a Dona Vida e para a Dona Lugarinho, para vocês e na rádio, com este nosso ouvinte e com um bom dia para todos.
0: Muito bem, que assim seja também para si, António. Um bom trabalho e até amanhã.
1: Muito obrigado. Igualmente também para o seu irmão.
0: Muito obrigado, bom dia.
1: Até amanhã, bom dia.
0: Ficamos por aqui, lembramos que à tarde, depois das 14, vamos ter discos pedidos novamente por telefone. Daqui a pouco vamos ter espaço de entrevista, não estava de facto programada para esta hora entrevista e portanto vamos ter aqui, digamos, mensagens que ficarão certamente por passar no dia de hoje, numa hora que é habitualmente dedicada aos discos pedidos por mensagem, mas vamos ter por cá elementos da Sarm Turismo a propósito da edição 2026 da Baja TT, que está quase a começar. É uma entrevista para ouvir depois das notícias ao meio-dia num simultâneo Rádio Voz de Reguengos, Rádio Castrense. 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
0: Fechamos então a hora com o pedido do António Pires, Sarah McLachlan, para ouvirmos Angel.

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5: Muito boa tarde, jornada informativa de quinta-feira, marcada pela iniciativa promovida a partir de hoje e até dia 11 de outubro pelo Partido Comunista Português, denominada Romper com Injustiças, Novo Rumo para Portugal, Uma Vida Melhor. A ação pretende denunciar a política de direita do governo, começa justamente nesta quinta-feira e termina dia 11 de outubro, uma ação de denúncia, esclarecimento e luta reivindicativa integrada na Iniciativa Nacional Romper com Injustiças, Novo Rumo para Portugal, Uma Vida Melhor. Até 11 de outubro estão previstas muitas iniciativas, incluindo tribunas públicas e ações de contacto nas empresas e nas ruas, junto dos trabalhadores e das populações, nas quais o PCP apela a uma participação ativa forte. Ao longo desta quinta-feira desenrolaram-se ações em Alvito, com trabalhadores da Câmara Municipal, em Aljustrel, uma sessão pública no Largo junto ao Mercado Municipal, em Beja, uma sessão pública e ação contacto com trabalhadores da rodoviária, terminal da rodoviária do Alentejo, ainda Buzinão, contra o aumento do custo de vida na rotunda da Força Aérea e rotunda do Continente Retail na Estrada Nacional 260. Ainda e também em Castro Verde, ação de contacto com os trabalhadores da Câmara Municipal. Em Ferreira do Alentejo, ação de contacto com a população e também em Serpa e, finalmente, na Vidigueira. Ainda e na política, destaque para o deputado do PSD eleito pelo Círculo de Beja e presidente da Comissão Política Distrital de Beja do PSD, Gonçalo Valente, que respondeu às críticas da Federação do PS Baixo Alentejo relacionadas com a inauguração do Palácio da Justiça de Beja e com a presença de representantes políticos na cerimónia. Numa nota à imprensa, o dirigente social-democrata acusa a Federação Socialista de estar em completo desnorte por considerar que Beja passou a ser uma prioridade para o atual governo, estabelecendo um contraste com as anteriores posturas dos executivos socialistas. A Federação do Baixo Alentejo do Partido Socialista continua em completo desnorte e de cabeça completamente perdida por não conseguir lidar com o facto de ver Beja como uma prioridade para este governo, contrariamente àquilo que aconteceu nos últimos governos socialistas. A Federação do PS Baixo Alentejo continua em completo desnorte e de cabeça completamente perdida por não conseguir lidar com o facto de ver Beja como uma prioridade para este governo, contrariamente àquilo que aconteceu nos últimos governos socialistas, refere em tom acusatório o líder da Distrital de Beja do PSD e deputado do Partido Social Democrata, Gonçalo Valente. E o Sindicato dos Professores da Zona Sul já fez um ponto da situação relativamente ao início de mais um ano letivo no distrito, e o panorama não é nem de longe nem de perto o mais agradável. Segundo apuramos, no distrito de Beja há mais de 10 mil alunos sem um ou mais professores, o que é no mínimo muito inquietante. O sindicalista Manuel Nobre, presidente do Sindicato dos Professores da Zona Sul, diz que a situação da educação é mais do mesmo e acusa o ministro da Educação de não ter condições para resolver os graves problemas que estão a afetar este setor.
6: Está a ser um arranque de ano letivo na linha do que tem sido, portanto, as nossas denúncias, os nossos alertas e as nossas preocupações que atempadamente tivemos a oportunidade de transmitir ao seu ministro da Educação, que por sua vez, enfim, vive num mundo que ele não é responsável por nada, segundo as declarações do mesmo. A culpa é sempre de alguém, ou é das escolas, ou é dos diretores, ou é dos professores, ou é dos auxiliares, enfim. O que é certo é que a cada ano que passa, a falta de professores vai aumentando. Porque, só para termos noção, portanto, só nestes dois meses, setembro e outubro, portanto, vão-se aposentar mais de 1.100 professores, a nível nacional, claro. Mas, portanto, está a ser uma média de 3 a 4 mil professores que se aposentam todos os anos, e os mesmos números não são repostos. Portanto, este problema vai-se agravar a cada ano que passa. O problema da falta de professores. Por exemplo, para nós termos noção, na passada sexta-feira, no distrito de Beja, portanto, estavam 138 horários por preencher. Ora, estamos a falar de números acima dos 10 mil alunos sem um ou mais professores neste momento, portanto, com o ano letivo a iniciar, e no distrito de Beja, portanto, com um problema com esta dimensão. A juntar a isto, temos os resultados do PISA, portanto, que foram anunciados recentemente, e onde o Alentejo aparece como dos piores resultados, aliás, aparece como o pior resultado do país. Isto não é por acaso, não é porque os alunos agora aprendam menos ou não saibam ler. Isto é o resultado de anos e anos de políticas erradas, de desinvestimento. Portanto, o que é certo é que, como começou a peça, portanto, são os novos problemas a juntar aos que vêm de trás e que se arrastam, e esse é um problema de fundo, geralmente.
5: O Sindicato dos Professores da Zona Sul denuncia que no distrito de Beja há mais de 10 mil alunos sem um ou mais professores. E na política, o deputado do PSD eleito pelo Círculo de Beja e presidente da Distrital de Beja do PSD, Gonçalo Valente, já respondeu às críticas da Federação do PS Baixo Alentejo relacionadas com a inauguração do Palácio da Justiça em Beja e com a presença de representantes políticos na mesma. Numa nota à imprensa remetida à castrense, o dirigente social-democrata acusa a Federação Socialista de estar em completo desnorte por considerar que Beja passou a ser uma prioridade para o atual governo, estabelecendo um contraste com os anteriores executivos socialistas. Relativamente à sua presença na inauguração, o deputado esclarece que não recebeu qualquer convite formal, afirmando também que não costuma receber convites para visitas de membros do governo ao distrito. Segundo explica Gonçalo Valente, existe uma agenda nacional pública relativa às deslocações dos membros do governo acessível aos deputados da Assembleia da República. A Federação do PS Baixo Alentejo continua em completo desnorte e de cabeça completamente perdida por não conseguir lidar com o facto de ver Beja como uma das prioridades deste governo. A acusação é de Gonçalo Valente, o deputado do PS eleito por Beja e, simultaneamente, presidente da Distrital de Beja do PSD. E o PCP promove de hoje até dia 11 de outubro uma ação de denúncia, esclarecimento e luta reivindicativa integrada na iniciativa nacional Romper com Injustiças, Novo Rumo para Portugal, Uma Vida Melhor. A ação pretende denunciar a política de direita, ainda as injustiças que dela resultam, contrapondo a realidade vivida por grande parte da população portuguesa aos lucros dos grandes grupos económicos. Até 11 de outubro estão previstas outras iniciativas, incluindo tribunas públicas e ações de contacto nas empresas e nas ruas, junto dos trabalhadores e das populações, nas quais o PCP apela a uma participação ativa por parte da população. Nesta quinta-feira, destaque para as ações que irão decorrer em Alvito, ainda em Aljustrel, Beja, Castro Verde, Ferreira do Alentejo, Serpa e na Vidigueira. E o governo vai avançar com um projeto piloto que visa a redução do excesso de javalis e prevê o pagamento de 50 euros por cada macho e 70 euros por cada fêmea abatidos. Os valores são referidos pelo Ministério da Agricultura e Mar e serão atribuídos aos clubes de caça que se inscrevam nos 60 concelhos onde esta medida vai ser implementada. O presidente da Associação de Criadores do Porco, alentejano de Ourique, Nuno Faustino, concorda com esta ideia do governo, mas duvida da sua eficácia.
7: Partindo da opinião que tudo aquilo que vem no sentido de reduzir, controlar a população de javalis, que ela está claramente descontrolada pelas evidências, pelo número de animais que se vêem no campo, pela presença deles nas cidades, em praias, há claramente um número muito elevado e é preciso haver um controle dessa situação. Eu não me parece que a medida vá ter um efeito contrário ao pretendido. Agora, também a verdade é que se ela vai ter assim uma eficácia tão evidente e tão clara, também tenho uma certa dúvida. Porque isto não é novo, quer dizer, não, isto já acontece noutros países, que já implementaram uma medida de pagar por javali abatido. De facto, estes países estão em condições seguramente de dizer como é que a medida teve, qual foi o efeito prático da medida, se de facto teve algum efeito substancial ou não. Mas eu também duvido um bocadinho que isso vá ter assim um efeito tão forte ou tão evidente, como aquilo que é pretendido. Agora, o que é necessário de facto é controlar a população de javalis.
5: O governo vai pagar 50 euros por javali, macho, e 70 euros por fêmea para aumentar os abates. É um projeto piloto que visa a redução do número de javalis e prevê estas bonificações financeiras, que na perspectiva do presidente da Associação de Criadores do Porco Lentejano é uma boa ideia, de facto, mas quanto à sua eficácia, tem as suas dúvidas. E a Santa Casa da Misericórdia de Beja, no âmbito da iniciativa Gulbenkian Integração, está a desenvolver no Conselho de Beja o projeto Lima Alentejo, Laboratório de Integração e Mobilidade Agrícola do Alentejo, uma iniciativa que pretende aproximar as necessidades de mão de obra das explorações e dos trabalhadores migrantes e autóctones. O Lima Alentejo vai criar uma plataforma digital para facilitar a ligação entre agricultores e trabalhadores, com informação sobre oportunidades de emprego, competências, disponibilidades e necessidades sazonais. O engenheiro Manuel Godinho, gestor do projeto, que será apresentado hoje às 16 horas no Salão Nobre da Santa Casa da Misericórdia de Beja, explica-nos no que é que o mesmo consiste.
8: O Lima Alentejo, que quer dizer Laboratório de Integração e Mobilidade Agrícola do Alentejo, é promovido pela Santa Casa da Misericórdia de Beja, financiado pela Fundação Queluz de Gulbenkian, através da iniciativa Gulbenkian Integração. Reúne 9 entidades, pretende aproximar as necessidades sazonais das explorações agrícolas, das disponibilidades e competências de trabalhadores migrantes e autóctones. Para isso, prevê uma plataforma digital, uma escola de campo, 250 horas de formação e acompanhamento social e jurídico. O objetivo é simples, é ajudar os agricultores a encontrar trabalhadores e contribuir para relações laborais mais organizadas, transparentes e dignas. A agricultura é decisiva para o território, mas enfrenta dificuldades concretas na mobilização de trabalhadores para as campanhas sazonais. Ao mesmo tempo, há pessoas migrantes e autóctones que precisam de informação, preparação e acompanhamento para chegar às oportunidades. O Lima procura construir essa ponte. A finalidade mesmo é que o trabalho sazonal que propõe o setor agrícola permita que os trabalhadores tenham trabalho durante um ano. Os trabalhadores vão ter acompanhamento jurídico para saber quais são os seus deveres e têm obrigações laborais. E na formação vai ser também dadas competências técnicas, língua portuguesa, e vai haver um trabalho de cidadania e direitos laborais.
5: O projeto Lima Alentejo, da Santa Casa da Misericórdia de Beja, é apresentado hoje às 16 horas. E a localidade de São Martinho das Amoreiras, no concelho de Odmira, vai ser o palco, no dia 27 de novembro, às 20 horas, da peça que o Alento Teatro Comunitário apresentará, denominada Calma, Calma, uma criação teatral nascida da comunidade e construída em torno de questões muito próximas da realidade de tantos territórios do interior, identidade, pertença, partida e futuro. Julián Herré, presidente da Amoreiras.info e diretor de produção do Calma, Calma, revela que se trata de um espetáculo heterogéneo, muito divertido e multicultural.
9: Vamos a fazer essas criações, agora o foco é na peça de Calma, Calma, que é uma peça original. A peça é uma reflexão social, e somos a falar sobre de nós, sobre a aldeia, e uma versão alternativa do Alentejo e de São Martinho, mas todos os personagens são a inspiração dos personagens, são pessoas da zona, e o desafio que somos a encontrar socialmente, culturalmente, em São Martinho, de uma forma humorística e pronto, comédia-drama social.
5: O Alento Teatro Comunitário apresentará o espetáculo Calma, Calma, na noite do dia 27 de novembro, em São Martinho das Amoreiras, concelho de Odmira. E o 28º Encontro de Reformados, Pensionistas e Idosos do Conselho de Mértola realiza-se no próximo dia 17 de outubro no Pavilhão Multiusos Expo Mértola. A iniciativa, diz a autarquia da Vila Museu, pretende proporcionar um dia de convívio, partilha e reencontro entre reformados, pensionistas e idosos e respectivos familiares e amigos do Conselho. As inscrições estão abertas até dia 30 de setembro e podem ser efetuadas junto das juntas de freguesia da área de residência ou do Serviço de Atendimento da Câmara Municipal de Mértola. E o Alentejo está representado por 2 dos 7 vencedores das categorias 7 Maravilhas de Portugal, com destaque para o património e a cultura associados ao vinho. As ruínas de São Cucufate, em Vila de Frades, no Conselho da Vidigueira, foram eleitas na categoria História. Em Vila de Frades, as ruínas de São Cucufate testemunham a presença romana no território e a longa relação da região com a produção de vinho. Inseridas na sub-região vitivinícola da Vidigueira, as ruínas estão também associadas à tradição do vinho da talha, que continua a fazer parte da identidade local. Para a Comissão Vitivinícola Regional Alentejana, a eleição dos dois patrimónios, o de Estremoz também, no que concerne a Tiago Cabasso Winery, em Estremoz, que venceu a categoria Século XXI. A escolha foi feita através do voto do público e é aqui corroborada por parte da Comissão Vitivinícola Regional Alentejana pela dimensão que estas distinções dão à cultura e ao património regional vitivinícola do Alentejo. E o Quintal da Música em Odmira recebe esta quinta-feira um concerto do Andamula Trio a partir das 21h30. O espetáculo promete uma noite de música num ambiente íntimo e envolvente, com um encontro entre vozes, violino, guitarra e piano. O repertório percorre diferentes sonoridades numa viagem pela música sul-americana e clássica, cruzada com influências e linguagens da música contemporânea. Uma boa sugestão para quem está em Odmira ou para quem pretenda ir lá esta noite. E o município de Ourique associou-se à Semana Europeia do Desporto, que decorre de 23 a 30 de setembro, com um programa de atividades distribuído pelas 5 freguesias do concelho. Com o desafio Mexa-se, Participe, Seja Ativo, a iniciativa pretende incentivar a população a adotar hábitos de atividade física regular, com propostas destinadas a diferentes faixas etárias e públicos diferentes também. A programação arranca dia 23 de setembro em Panoias, com uma aula de fitness, e termina dia 30 em Ourique, com a iniciativa Manhã em Movimento, dirigida aos alunos da escola EB1. Ao longo da semana estão previstas atividades de fitness, ginástica laboral, corrida e caminhada, hidroginástica, além de iniciativas destinadas à comunidade escolar. E no desporto, a equipa do Mineiro Aljustrelense joga no próximo domingo com o Limianos, em partida a contar para a segunda eliminatória da Taça de Portugal. A equipa de Aljustrel jogará fora de portas, terá pela frente uma deslocação longa e um adversário complicado. Ainda assim, o técnico João Nunes acredita na passagem à terceira eliminatória da Taça Rainha do futebol português.
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16: Passam 24 minutos do meio-dia. 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
16: Já é meio-dia e 28. Hoje não vamos ter excepcionalmente as mensagens dos ouvintes a passarem por aqui. Vamos ter espaço de entrevista dentro de alguns instantes. 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
16: Softbecor sempre a acompanhar-nos nesta hora de emissão entre o meio-dia e a 1 da tarde. Bom, e como sabe, a Baja DT Chari Xijin é já uma referência no calendário nacional de todo o terreno, trazendo anualmente a Reguengos Monsaraz centenas de pilotos, equipas, máquinas e aficionados da velocidade. É por isso hoje nosso convidado na emissão da Voz de Reguengos, Carlos Medinas, da SAR Motorismo, que já aqui está ao telefone. Olá Carlos, muito boa tarde.
21: Olá João Viva, muito boa tarde também para o auditório da Voz de Reguengos.
16: Bem-vindo, obrigado pela disponibilidade, num dia certamente de muito trabalho, agradecemos estes minutos dispensados à nossa estação de rádio. Olha, pergunto como é que estão esses preparativos e se calhar começávamos por falar talvez das zonas de espetáculo, porque eu sei que vocês tinham aí, digamos, algumas dúvidas no que diz respeito ao Conselho de Portel devido ao incêndio que aconteceu nestes últimos dias. Como é que estão, digamos, essas mesmas zonas? Certamente as pessoas estão interessadas em saber isso mesmo.
21: Bom, neste momento já não estamos numa fase de preparativos, neste momento já temos a prova a decorrer, porque já se iniciaram as verificações dos concorrentes dos autos. A partir das 6 da tarde irão ter início as verificações para a prova FIM e FMP, portanto motas, quads e SSVs. E pronto, portanto estamos já em velocidade cruzeiro, por assim dizer. Por isso, pronto, tá, já temos tudo mais preparado. E em relação à pergunta que colocaste agora sobre o espetáculo, nós ontem colocámos cá fora um folheto que tínhamos preparado e que estava previsto ter sido publicado no terça-feira. Tivemos que adiar a publicação do mesmo, porque como sabes, deflagrou um incêndio na zona de Portela, não na zona onde se iria realizar o troço, mas numa zona muito próxima, o que fez deslocar para esse incidente centenas de meios dos bombeiros daqui da zona, que asseguram também os meios de socorro aqui da prova, e tivemos que retardar aqui algumas decisões, tivemos que tomar aqui algumas decisões, e a principal decisão era se realizávamos ou não o setor de Portela amanhã à tarde, sábado e domingo. Estivemos em contacto com a Câmara Municipal de Portela, na pessoa do Vice-Presidente Paulo Romão, da Proteção Civil, dos Bombeiros Voluntários de Portela, e ontem à meia-noite foi decidido por todos, e quero aqui tirar o meu chapéu à coragem da Câmara Municipal, do Serviço Municipal de Proteção Civil de Portela e dos Bombeiros Voluntários de Portela, o facto de terem assumido que a prova era mesmo para se realizar. Felizmente o incêndio ficou controlado, parece estar em rescaldo, há ainda muitos meios lá no local, como certamente sabem, mas foi assumido e foi assegurado que haveria meios para realizar o setor de Portela. Portanto, a corrida vai manter o formato previsto desde a primeira hora. Amanhã os autos irão fazer um prólogo de manhã na zona de Mourão, depois irão passar para a assistência em Reguengos e vão ficar em parque fechado em Portela até às 15 horas, à altura em que vão iniciar o setor seletivo de Portela. As motas amanhã à tarde, a partir das 2, farão o prólogo na zona de Mourão, igual aos carros. Depois, no sábado, pelas 7 da manhã, vão partir as motas para fazerem duas vezes o setor de Portela. Os autos vão partir às 8 para fazer duas vezes o setor Reguengos-Mourão, que termina perto da Granja. No domingo irá haver aqui uma inversão. Os carros vão voltar a fazer o troço em Portela a partir das 10 horas e as motas vão realizar uma vez o troço entre Reguengos e Mourão, mais precisamente a Granja. Portanto, vamos manter todo o formato que estava inicialmente previsto para esta prova.
16: Muito bem. O percurso é sempre um dos pontos mais aguardados pelos pilotos e vocês fazem sempre questão de fazer algumas alterações. Que características é que destacas no traçado deste ano?
21: Vamos ter dois traçados distintos. Reguengos, entre Reguengos e Mourão, chamamos de Reguengos Mourão, é um troço com um bocadinho de tudo, com muitos quilómetros entre vedações, com muitos quilómetros em montado, com muitos quilómetros em, com alguns bons estradões que vão permitir certamente muita velocidade. E depois temos o setor de Portela, que se vai iniciar ali na zona, da Emenda de São Pedro, que tem um bocadinho de tudo também, tem muito montado na fase inicial. Depois entra ali numa zona mais entre cercas, ali junto do IP2, e depois de passarmos ali junto da estrada para Vera Cruz, entramos ali naquela zona da Mieira, e aí sim vamos ter uma fase muito rápida, com estradas e estradões muito, muito rápido. Portanto, temos um bocadinho de tudo, um percurso com algumas zonas más, algumas zonas de pedra e algumas zonas com alguns buracos grandes, fruto do inverno rigoroso que tivemos. Recordo que não foi há muitos meses que chovia torrencialmente, felizmente, na nossa região, e portanto, penso que temos aqui todos os condimentos para que possamos ter uma grande prova ao longo destes dias.
16: Há alguma novidade técnica ou de segurança que tenha sido introduzida neste ano?
21: A grande novidade tem a ver com o aumento de meios da GNR, que posso lhe dizer que temos mais cerca de 100 militares na corrida ao longo dos dois troços, e tem a ver com a implementação de mais equipas médicas. Se o ano passado fizemos a prova com 7 equipas médicas, este ano temos 10 equipas médicas e temos um reforço dos meios de socorro, com mais carros de incêndio também ao longo do troço. Portanto, este aumento de quilometragem obriga-nos a não descurar rigorosamente nada não descura rigorosamente nada e por isso tivemos que reforçar aqui os meios, o que significou naturalmente um aumento de custos, mas já sabemos que o evoluir da prova e o dar passos em frente ao nível da importância da prova nos calendários nacionais e internacionais obriga a isso mesmo.
0: Muito bem. Carlos, organizar uma prova desta dimensão exige meses de trabalho e vocês enfrentam sempre grandes desafios. Deixa-me perguntar-te quais foram os maiores desafios na preparação desta edição 2026?
21: Olha, o maior desafio foi, de facto, o termos de irmos para Portela, porque obviamente ali não conhecíamos
0: praticamente
21: ninguém. Sim, é uma novidade, é tudo novo. Tivemos um apoio incansável e são se calhar os grandes responsáveis por nós termos este ano virado a agulha e colocado um setor ali no Conselho de Portela. É o time Bolgadas TT, que é um clube ali de Portela que faz eventos de todo o terreno, principalmente motas, e que desafiou também o município de Portela, que desde a primeira hora disse que sim e decidiu apoiar esta iniciativa. Portanto, esta é a principal novidade. A outra novidade, que já não é novidade, é que continuamos a ter um apoio do município de Reguengos de Monsaraz e do município de Mourão e também das juntas de freguesia do Conselho de Reguengos de Monsaraz, o que significa que os autarcas sabem a importância desta prova e sabem naturalmente que são peça fundamental neste evento.
0: Ao nível de participantes, este ano o nível competitivo provavelmente é elevado, aliás, como sempre. Que nomes ou equipas é que destacas na lista de inscritos?
21: Nos automóveis, tínhamos inicialmente inscritos dois minis da equipa Sherrade, mas infelizmente esta madrugada recebemos a informação que o Guilherme de Mévios, que era o carro número 200, não vai estar presente. Ainda assim está a Maria Luís Gameiro. Temos o João Ferreira e o João Ramos com o Toyota da equipa Gazoo Racing. E depois temos o Luís Cidade, que é o líder do campeonato. Temos o Alejandro Martins com o seu mini. Temos o César Sequeira com o seu Mercedes. Ou seja, todos os portugueses que estão a disputar o campeonato e alguns portugueses, nomeadamente o Gonçalo Guerreiro, João Ferreira, que estão a disputar provas internacionais e que estão a ganhar provas internacionais, ainda no último fim de semana o João Ferreira ganhou a geral a Baja de Aragão do Campeonato do Mundo e o Gonçalo Guerreiro ganhou a categoria SSV. Portanto, estão em Reguengos, o que significa que esta lista é uma lista muito, muito rica e muito completa e à qual temos também que juntar alguns pilotos polacos, outros da República Checa, que estão a disputar o Campeonato da Europa.
0: Vamos ter certamente muitos aficionados da velocidade em Reguengos de Monsaraz, aliás, como já é habitual. A Baja TT é já uma marca reconhecida no panorama do TT Nacional. O que é que distingue esta prova das restantes provas do campeonato?
21: Primeiro é a forma como tratamos as pessoas. De facto, os pilotos são acarinhados, são bem tratados, são bem recebidos. Isso é muito importante, porque naturalmente as pessoas fazem questão de deslocar a Reguengos. É neste momento a segunda prova mais antiga do campeonato em Portugal, atrás de Porto Alegre, que é a mais antiga, e naturalmente que essa tradição mantém-se e as pessoas gostam e sentem que aqui gosta-se todo o terreno, gosta-se de ver corridas, gosta-se de receber bem as pessoas. E depois são os traçados, é o tipo de corrida, é uma corrida que é rápida e que tem um bocadinho de tudo, não é? Portanto, pronto, e daí o termos ano após ano, felizmente, a quantidade de participantes que temos.
0: Muito bem, o que vocês também mantêm este ano é o naming sponsor da prova. Como é que tem sido esta parceria ao longo de alguns anos?
21: Olha, tem sido uma parceria que não tem papéis assinados e por aí é importante perceber também a disponibilidade do Sérgio Sim, do António Cook e da sua família para continuar a apoiar esta prova. Foi fácil renovar o contrato com o António. É um contrato, como disse, não é em que não há nada escrito, portanto no final do ano o António pode deixar a prova, como a SAR pode deixar o António, mas estou em crer que esta parceria poderá durar mais alguns anos, porque estamos a falar de uma das mais importantes empresas da nossa região, que se associa talvez ao maior evento esportivo que se realiza no Conselho de Reguengos. E, portanto, a partir daí penso que juntam-se duas vontades, juntam-se dois meios que gostam de todo o terreno e que naturalmente junta-se aqui o útil ao agradável, junta-se, costumo dizer, costumo junta-se a fome com a vontade de comer. Sim. E portanto junta-se aqui uma, faz-se aqui uma parceria extremamente interessante para ambas as partes.
0: Mas para além dos municípios e das juntas de freguesia, como já referiste, há também outros parceiros que certamente são essenciais, não é?
21: Sim, exatamente. Temos aqui vários patrocinadores locais e outros de âmbito nacional. Se me permites, eu não vou naturalmente frisá-los, porque seria exaustivo e poderia correr o risco
0: esquecer de esquecer de alguém, não é?
21: O que seria, claro, exatamente, o que seria extremamente desagradável para qualquer um deles. Mas sim, estamos a falar de grandes patrocinadores, patrocinadores mais pequenos, mas todos têm a mesma importância e todos têm o mesmo lugar nesta prova e no nosso coração, porque sem eles seria completamente impossível, porque só as inscrições e o apoio monetário das entidades não seria possível de maneira nenhuma fazer abaixar isto, sim.
0: Muito bem. E certamente sem as pessoas que estão na organização também seria impossível. Ou seja, quantas pessoas é que estão envolvidas diretamente na organização e operação da corrida?
21: Posso lhe dizer que temos, durante os três dias, à volta de 300 GNRs, por exemplo. Posso dizer que temos mais de 120 membros de corporações de bombeiros. Posso dizer que temos 40 equipas de deltas da organização no terreno. Temos nos postos de controle, temos mais de 40 pessoas, portanto por aí podes mais uma panóplia de gente que vai estar aqui no comando da prova, mais os comissários técnicos, mais a equipa da logística. Eu não sei, mas se calhar estaremos a falar diretamente aos dados da organização. Estamos a falar de, se calhar, 400, 500 pessoas, se calhar, pela parte baixa. Mas é uma organização muito, muito, muito grande. E aqui também um agradecimento a todos, porque a grande maioria deles são voluntários e são excepcionais, são nesses níveis, desde há uma semana ou mais, que respiram, basta até deixar isso.
0: Isto mexe, obviamente, com o turismo, com a restauração e com o comércio. Que impacto é que vocês estimam para Reguengos Monsaraz nesta edição 2026?
21: Olha, não é só para Reguengos, está
0: provado. Neste caso, para os três concelhos, não é?
21: Nós não temos estudos de mercado. Era importante que pudéssemos ter, mas ainda não houve hipótese. Mas são para a hotelaria, restauração e para tudo, para a economia local, são milhares de euros que ficam aqui nestes 4 ou 5 dias da prova.

0: e economicamente mais forte.
1: Uma pergunta também muito importante é: onde é que o público pode acompanhar os horários, mapas, classificações e atualizações da prova?
0: Pronto. Então é assim, nós vamos trabalhar muito, como fizemos nos últimos anos, com a ajuda de dois amigos nossos, o Sérgio e o João, que vão manter aqui a nossa página de Facebook e a nossa página de Instagram atualizadas ao minuto, com classificações, com distâncias, com horários, com tudo aquilo que se pode saber da prova. Temos também um grupo, uma comunidade do WhatsApp que será divulgada a partir da manhã, em que toda a gente que esteja a ver a prova pode contribuir ao mandar fotografias e vídeos que serão publicados e informações que serão publicadas, naturalmente depois de filtradas. E lançámos um folheto que está disponível em papel aí em vários sítios, em várias casas comerciais e sobretudo na internet, quer nas páginas oficiais da prova, no Sport IT, quer também no nosso Facebook e no nosso site, portanto com um folheto com os mapas dos setores. As informações do PROGO irão sair hoje à noite. Hoje à noite iremos publicar o mapa do PROGO e os horários, mas no folheto estão os dois setores e está a localização das várias zonas de espetáculo que temos preparadas para receber o público, com os horários de passagem do primeiro auto ou da primeira moto e assim sucessivamente. Quero apenas referir, se me permites, que no sábado, para que as pessoas possam perceber um bocadinho como é que se vai desenrolar a corrida, os autos vão realizar o troço de 175 km entre Reguengos e Mourão, com o final junto à Granja, por duas vezes. Portanto, fazem uma volta, vêm a Reguengos à distância e voltam outra vez para fazer uma segunda volta. E as motas no sábado vão partir de Portel, vão fazer o troço de Portel, ficam em Portel a fazer um reabastecimento e depois vão fazer a segunda volta também em Portela. No domingo os autos vão fazer uma volta em Portela e as motos vão fazer uma volta no troço de Reguengos a Mourão. Portanto, é o programa que é o que está previsto, é um bocadinho diferente do habitual, mas é também para as pessoas perceberem que que é como vamos funcionar as coisas.
1: Muito bem. Os pilotos aqui através da nossa antena têm vindo a chamar a atenção para a questão da segurança. Carlos, não sei se queres falar nisso também.
0: Sim,
1: aqui.
0: Sim, mais uma vez, vou pedir a toda a gente que se proteja, que tenha cuidado, porque de facto os carros e as motas andam muito depressa, os pilotos vão focados no terreno, vão focados naquilo que está a acontecer e o mínimo descuido pode ser extremamente complicado. Eu peço às pessoas que não se coloquem nas zonas de trajetória, nas zonas de travagem, pode haver uma falha mecânica, pode haver uma distração do piloto, pode haver um problema e aí deitamos tudo a perder. Portanto, coloquem-se em segurança, sigam as instruções das autoridades e da organização e se esse ponto correr bem, no final estaremos todos muito satisfeitos porque tivemos uma grande corrida sem incidentes, sem problemas. E é isso, é a primeira coisa que nós queremos, é que a corrida corra pelo melhor, é que a corrida se faça pelo melhor para todos, os que estão cá dentro e os que estão aí fora a acompanhar.
1: É importante passar, de facto, essa mensagem. Última questão, queria dizer, já existe alguma visão ou planos para a Baja 2027 ou anos que se seguem?
0: Não, para já ainda não, até porque ainda não há datas definidas. Sei que houve uma reunião da FIA esta semana para decidir as datas dos campeonatos do mundo e campeonatos da Europa. Parece que vai haver aí um congestionamento de provas durante o mês de setembro. É uma situação que estamos a aguardar que a Federação Portuguesa nos comunique o que é que ficou decidido e depois vamos pensar o que é que vamos fazer em relação às datas e depois também em relação ao formato da corrida e aos percursos, o que é que vamos fazer em relação ao futuro. Para já estamos focados na edição deste ano, é aquela que temos que realizar, é aquela que temos que levar até o fim e depois vamos pensar, obviamente, um dia de cada vez.
1: Muito bem. Alguma mensagem final, Carlos?
0: Não, quero agradecer naturalmente à Rádio Voz de Reguengos mais uma oportunidade que nos deu, a divulgação que tem feito da prova, e uma boa prova para todos e que tudo corra pelo melhor.
1: Muito obrigado então, uma vez mais, Carlos Medinas, continuação de um bom trabalho e uma ótima corrida deste ano.
0: Obrigado, João. Muito
1: obrigado. Um abraço, boa tarde. Carlos Medinas, da SAR Motorismo, connosco aqui em direto, a falar-nos da edição 2026 da Baja TT Charis Jim, que promete, uma vez mais, velocidade, emoção e uma celebração do melhor que todo o terreno tem para oferecer. É assim que Reguengos de Monsaraz volta a ser palco de uma prova que une desporto, comunidade e paixão pela competição.
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0: 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Ficamos a 10 minutos da uma. 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
7: Depois da 1:30 da tarde, vamos ter mais uma edição dos Parodiandas. Entretanto, fica com a informação regional no topo de hora.
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7: Mais uma vez, muito boa tarde. O preço dos combustíveis deverá voltar a aumentar na próxima segunda-feira. As previsões avançadas pela SIC apontam para uma subida de 9,5 cêntimos por litro no gasóleo e de 8 cêntimos na gasolina. Os valores são ainda estimativas e deverão ser refletidos nos preços praticados pelos diferentes postos de abastecimento no início da próxima semana. A previsão de um novo aumento dos combustíveis surge numa altura em que o barril de petróleo Brent, referência para o mercado europeu, continua a negociar acima dos 100 dólares. O município de Reguengos-Monsaraz associa-se à Semana Europeia da Mobilidade, que decorre desde o dia de ontem e até 22 de setembro, promovendo duas iniciativas gratuitas que incentivam a atividade física e a mobilidade sustentável. No domingo, às 10 horas, realiza-se a caminhada pela cidade, num percurso acessível de cerca de 5 quilómetros, com início e fim na Praça da Liberdade, passando pela Via Pedonal e pela Ecopista. Já no dia 22 de setembro, às 10 horas, terá lugar uma aula de ginástica sénior no Parque da Cidade, dirigida à população sénior do concelho. A participação é gratuita mediante inscrição. O incêndio que atingiu a zona do Monte da Lameira, no concelho de Portel, concretamente em Mondodrigo, entrou ontem ao final da tarde em fase de conclusão, depois de a ocorrência ter sido dada como extinta. A informação foi avançada pelo município de Portel, que, com base nos dados disponibilizados pela Proteção Civil, informa que ontem, pelas 20 horas e 10 minutos, ainda permaneciam no terreno 289 operacionais e 106 meios terrestres em ações de vigilância e acompanhamento da área afetada. Durante o combate às chamas, dois operacionais ficaram feridos, um na sequência de uma queda e outro devido à exaustão. A circulação ferroviária na linha do Alentejo já foi retomada após ter sido interrompida devido a um abalroamento no concelho de Viana do Alentejo. Uma porta-voz da CP disse que a circulação foi restabelecida por volta das 5 horas da madrugada após a retirada do comboio e do veículo pesado de mercadorias envolvidos neste acidente. O alerta para esse abalroamento de um caminhão por um comboio de passageiros que circulava na linha do Alentejo, numa passagem de nível particular, foi dado às autoridades às 13 horas e 46 minutos de ontem. O comboio abalroou o pesado de mercadorias na passagem de nível de Almargia, situada entre Alcáçovas, no concelho de Viana do Alentejo, e Vila Nova da Baronia, no vizinho município de Alvito. O Comando Subregional de Emergência e Proteção Civil do Alentejo Central disse que as operações de socorro mobilizaram 21 operacionais, apoiados por 6 viaturas e um meio aéreo, entre elementos dos bombeiros GNR e INEM. Um ferido grave que seguia no caminhão abalroado por um comboio foi ali transportado pelo INEM para o Hospital de Santa Maria, em Lisboa. fonte de corporação dos bombeiros de Viana, precisou tratar-se de um homem de 40 anos. Já as duas pessoas que sofreram ferimentos considerados ligeiros em resultado deste acidente, que seguiam no comboio, foram levadas pelos bombeiros para o Hospital do Espírito Santo de Évora. Trata-se do maquinista e também do revisor do comboio. O município de Évora vai transferir 932.296 € mais 98 cêntimos para as freguesias do concelho ao longo do ano 2027, no âmbito dos autos de transferência de recursos formalizados esta quarta-feira numa cerimónia realizada no Salão Nobre dos Passos do Concelho. O acordo foi formalizado pelo presidente da Câmara Municipal de Évora, Carlos Zorrinho, e pelo vereador Jerónimo José, contando com a presença dos presidentes das uniões e juntas de freguesia do concelho. Durante a cerimónia, Carlos Zorrinho destacou a importância do princípio da proximidade na prestação dos serviços públicos, afirmando, e passamos a citar, tudo aquilo em que a aplicação da subsidiariedade e da proximidade for mais favorável para o serviço que prestamos aos cidadãos, será prestado por quem tem essa capacidade, seja as juntas, seja a Câmara. Três homens e uma mulher foram detidos na última semana pelo Núcleo de Investigação e de Apoio a Vítimas Específicas da GNR de Beja no âmbito de três investigações distintas. Entre os casos está um jovem de 24 anos que ficou sujeito a internamento preventivo em hospital prisional. O Comando Territorial de Beja da GNR deteve na última semana quatro pessoas suspeitas da prática de crime de violência doméstica nos concelhos de Vidigueira, Serpa e Odmira. As detenções realizadas pelo Núcleo de Investigação e de Apoio a Vítimas Específicas resultaram de três investigações durante as quais terão sido recolhidos elementos de prova contra os suspeitos. Na Vidigueira, um homem de 24 anos foi detido por suspeita de agredir fisicamente e exercer violência psicológica de forma continuada sobre a própria mãe. Depois de ser presente a primeiro interrogatório judicial no Tribunal Judicial de Cuba, o jovem ficou sujeito à medida de coação de prisão preventiva, posteriormente substituída por internamento preventivo em hospital prisional. A Associação Humanitária dos Bombeiros Voluntários de Moura reforça a capacidade de socorro pré-hospitalar e intervenção em sinistros com a instalação de desfibriladores automáticos externos em toda a sua frota operacional de emergência. O total de 8 ambulâncias de socorro e um veículo ligeiro de combate a incêndios passa a estar integralmente equipado com estes dispositivos fundamentais para o salvamento de vidas em situações de paragem cardiorrespiratória. Este projeto foi concretizado graças ao apoio direto da população local, que escolheu e validou esta causa através da votação no orçamento participativo. Dão conta que os equipamentos médicos instalados estão devidamente licenciados pelo INEMA e integrados no Programa Nacional de Desfibrilhação Automática Externa. Com este avanço, os bombeiros de Moura e os seus parceiros elevam o concelho a um novo patamar de segurança e proteção civil, assegurando uma resposta cada vez mais diferenciada. E finalmente, digo-lhe que uma massa de ar quente e seco sobre a Península Ibérica deverá provocar uma subida gradual da temperatura a partir do próximo sábado, com valores máximos de 38 graus no Alentejo e Vale do Tejo. Segundo o Instituto Português do Mar e da Atmosfera, a subida gradual da temperatura a partir de sábado deve-se à influência de um anticiclone localizado a norte dos Açores, que se estende em crista até ao Golfo da Biscaia, promovendo o transporte de uma massa de ar de origem continental sobre a península. De acordo com o IPMA, este episódio de tempo quente será caracterizado essencialmente pela sua duração, com elevada probabilidade de vir a configurar uma onda de calor em grande parte do território. Apesar dos valores previstos da temperatura máxima serem menos elevados que os registados em alguns episódios neste verão, serão substancialmente superiores aos valores médios para a segunda quinzena de setembro.
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1: Mesmo para aqueles que estão agarrados ao trabalho, nada melhor do que uma rapidinha para animar a malta.
6: Senhor Fonseca, acho bem que me deu um aumento ordenado, porque tenho outras empresas atrás de mim.
7: Ah, sim, não me diga. E que empresas são essas?
6: Olha, a empresa da eletricidade, a empresa da água e até a maior empresa do país, a repartição de finanças.
8: Chefe, eu cá tenho uma reclamação a fazer. O meu salário não está de acordo com as minhas aptidões.
7: Eu sei, Dona Mercinda, mas não podemos deixar que a senhora passe fome.
6: Venha responder ao vosso anúncio e candidatar-me a um lugar nesta empresa.
7: Muito bem. Por acaso a menina tem alguma recomendação da empresa onde trabalhava?
6: É claro que sim.
7: E qual é essa recomendação?
6: Bem, eles recomendaram-me que procurasse outra empresa.
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13: 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Donald Trump e Melania.
18: Estes dois fazem um casal como não há outro igual, nem sequer em Portugal.

0: Enfim, só os minha querida Melania.
1: Finalmente, Donald.
0: Então, Melania, gostaste de vir comigo nesta viagem ao Marrocos? É lindo.
1: Adorei, Donald. Eu sabia que acabava por acabar em Rabat.
0: Sempre que estamos juntos, tu passas a maior parte do tempo a piscar os olhos aos nossos anfitriões, embora raramente consigas piscar qualquer coisa que se veja.
1: Ora, ora, Donald, eu contento-me com pouco. Para me sentir feliz, não preciso de pescar nenhum gordo besugo, nem sequer uma grande sarda. Contente-me com a minhoca.
0: Não, Melania. Pelo menos enquanto eu for presidente dos Estados Unidos, hei de arranjar-te coisa melhor.
1: Ai, um homem! Um homem dentro do roupeiro!
0: O quê? Já?
2: Mim, Abdullah! Halá, halá! Cobra por em pé, meu flauta! Halá, halá!
1: Ela tem um papel na mão, Donald.
0: Um papel? Socorro! Fomos sequestrados! Ele é um terrorista!
1: Calma, tem calma. Ele tem na mão um bilhete com uma mensagem do rei de Marrocos. Lê, lê.
0: Os meus votos de uma boa, grossa e grande estadia. Aqui vos mando um encantador de serpentes para que nada falhe. Com a sua flauta, o Abdullah tem fama de encantar e pôr em pé qualquer serpente renitente. Aproveitem e gozem muito.
2: Abdulami, halá, halá, meu flauta, cobra em pé, halá, halá.
0: O rei de Marrocos tem cada uma um encantador de serpentes.
1: Ai, Donald, para mim foi uma surpresa muito romântica e agradável que me encantou imenso. É que eu, meu Donald, querido, sempre sonhei serpente.
0: Serpente, Melania?
1: Sim, Donald. Desde a primeira vez que te vi com esse teu cabelo caído para a testa, que desejei serpente. Serpente, para ti, é o meu destino, Donald querido.
2: Serpente! 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
2: Naquela escola modesta, há putos com toda a escola. Também muito se protesta quando a professora usa mola.

0: gente já não posso com as burrices dos crescidos que são adultos. Ainda ontem à noite, a minha velha vinha-me cabanhada de que os bebês vêm de Paris.
1: É, por acaso há para aí alguns mangas que até parecem que são mesmo filhos do Le Pen francês.
0: E aí não há porque há penes portugueses, não?
1: Pois o meu pai, aí há tempos, veio-me com uma história que metia ovos, galinhas, galos e pintainhos. Claro que só para o lixar, perguntei logo à minha mãe se lhe tinha gostado muito a pôr o ovo em que eu vim quando nasci.
0: Epá, realmente há para aí crescidos adultos que são tão burros e ignorantes que eu até desconfio que há doutores e engenheiros que nunca foram à escola. Olha, alguns nem sabem que o Benfica é o melhor clube do mundo. Ou então só dizem as neiras, só mesmo para abandalhar o esquema, pá.
2: Bom dia, meninos e meninas.
3: Bom dia, professora.
2: Ora, muito bem. Antes de começar a lição, há alguma dúvida que os meninos queiram esclarecer, é?
1: Olha, senhora professora, aqui a Belinha estava mesmo agora a falar por causa dos adultos crescidos andarem para aí todos os dias a baralhar a gente, dizendo que viemos de Paris no bico de uma cegonha. Está errado, não está, sua professora?
2: Realmente os meninos e as meninas não vieram de Paris no beco de uma cegonha. Mesmo aqueles que nasceram em Paris vieram para cá de avião, automóvel ou comboio.
1: Bacana, minha. Eu sabia que sou mais campeão que os adultos crescidos que andam sempre a dar bandeira.
0: Sua professora, então porquê é que os crescidos adultos andam para aí sempre a falar como se tudo fosse verdade?
1: Porque são burros. Ou então andam gasados.
2: Menino Joãozinho, tenha maneiras, sim. Além disso, toda a gente pode errar. Porque errar é próprio do homem.
1: Ah, bom. Percebi agora porque é que esses adultos crescidos erram tanto. É para mostrar que são homens.
0: É, mas alguns preferem ser burros porque os burros já estão muito maiores.
2: O quê, menina Belinha?
0: As orelhas, ó, professora. As orelhas.
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4: Alugo este quarto para estudantes por 500 euros.
10: E onde está o corral?
4: Que corral? Para

0: meter o burro que pague este aluguer.
1: Ai, parece impossível. Maçã sem bicho a 50 cêntimos e maçã com bicho a 1 euro.
2: Que quer a freguesa? A carne subiu de preço.
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9: Mais uma vez, boa tarde. 7 minutos depois das 2.
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9: Até às 3 da tarde, estou por aqui para passar a sua música favorita nesta tarde de quinta-feira, 17 de setembro. E como sempre, estou acompanhado pela HR Motors até às 3.
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9: 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Este é o número da sua rádio para ligar e dedicar também a sua música. Vamos até Évora, de lá que chega a primeira participação da nossa ouvinte Cândida. Muito boa tarde.
13: Olá, João. Boa tarde.
9: Tudo bem por Évora?
13: Ah, tudo bem, João.
9: Muito bem.
13: Também.
9: Por aqui também, um dia bonito com sol, não é?
13: Sim.
9: E, portanto, está, embora um pouco mais fresco, não é?
13: Um pouco mais fresco.
9: Um pouco mais fresco, sim.
13: Está bom, está bom.
9: Ora bem, então vamos saber qual é a frase de participação.
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9: E hoje quem vamos ouvir?
13: Vamos ouvir João Ferreira.
9: Não, não quer mais amar, não é?
13: Amar, exatamente, sim.
9: Sim, senhor, muito bem. Vamos então dedicar.
13: Olha, vou dedicar já ao João e aos meus netinhos com um grande beijinho para eles. Vou dedicar à Dona Conceição Aires, à Dona Emília, à Dona Manuela e para todos os ouvintes que gostam de ouvir a rádio. Fica para todos.
14: Muito bem, sim, senhora.
13: Um beijinho para a Bessa e fica para toda a gente que gosta de ouvir a rádio.
14: Muito bem, fica dedicado então ao auditório.
13: Exato.
14: Então, Cândido, obrigado também pela participação e
13: tá,
14: até à próxima.
13: Até, pois até amanhã, até para a semana, vá, um beijinho.
14: Um beijinho também. Até.
13: Bom programa, obrigado.
14: Muito obrigado, uma ótima tarde.
13: Boa tarde.
14: Ora bem, Cândido a participar nesta edição de Discos Pedidos, vamos então recordar este Não Quero Mais Amar, que abre esta edição de pedidos musicais.

0: E depois deste tema que abriu esta hora de emissão, vamos avançando. Ficamos agora em Reguengos de Monsaraz com a Marília. Muito bom dia. Neste caso,
1: tarde.
0: Boa tarde. Boa tarde, exatamente. Eu pensava que ainda estava na edição da manhã.
1: Sim, está tudo tão rápido.
0: Exatamente, porque às vezes sai-nos, enfim, uma palavra trocada, não é?
1: Amanhã passa-se rápido, João.
0: Isso é verdade. E a tarde acaba também por passar, não é?
1: Sim, eu faço noite, no instante.
0: É mesmo, daí o bom dia. Mas pronto, é mesmo boa tarde. Como é que está a ser a sua tarde, Marília?
1: A minha tarde está a ser boa, João.
0: Pronto, isso é que importa.
1: A descansar, agora tenho muito tempo a descansar.
0: Sim.
1: E ao som da nossa rádio.
0: Pronto, ainda melhor, não é?
1: Claro, João.
0: Muito bem. Então, vamos à frase?
1: Ora, é a garra, é a remota. Moto.
0: Sim.
1: A confiança garantida.
0: Exato.
1: E, aí, portanto, o início é que é sempre um bocadinho mais.
0: Precisa sempre de ajuda. E vamos ouvir quem?
1: Hoje vamos ouvir o Felipe Delgado.
0: Sim.
1: Completamente apaixonado.
0: Muito bem. Vamos à dedicatória.
1: A dedicatória vai ser para toda a minha família, pronto, para os meus netinhos que são meus amorzinhos, um grande beijinho para eles, para os meus dois filhinhos, para o meu marido que está na escuta. Depois vai ser aí para a Cândida de Évora, que é a sua mãe, porque você fala também, João, que não parece que está a falar com a sua mãe.
0: Já viu? O profissional tem que ser assim.
1: É verdade. Dou-lhe os parabéns.
0: Muito obrigado, mas não faz anos hoje.
1: Está bem, não faz anos, mas há de fazer um dia.
0: Agora tem que ser com calma, não é? Só para 2027.
1: Oh, João, então, se lá chegarmos. Chegamos.
0: Esperamos bem que sim, não é?
1: É verdade.
0: E mais?
1: Vou mandar um beijinho à sua mãe, que eu gosto muito de ouvir. Vou mandar um beijinho à Conceição Ares também, que eu esta manhã ouvi a sorrir tanto.
0: Sim.
1: E a nossa Nevita, eu vou mesmo pedir para ela pedir uma musiquinha, que já tenho saudades de a ouvir.
0: Se ela,
1: por causa daquela anedota que ela disse, ainda há mais picantes.
0: Pois, não sei. Mas
1: queremos
0: de facto
1: anedotas, já... queremos só os discos, para nós divertirmos.
0: Mas realmente já alguns dias não liga.
1: Não. Ou não pode, ou não sei, passa-se alguma coisa.
0: Pois.
1: Depois vai ser para a nossa Julieta também, ao João Cosme, ao Luís Caeiro, Luís Caeiro, é verdade.
0: Depende de quem quer dedicar, Marília.
1: É o filho da Nevita, portanto.
0: Então é Francisco Caeiro.
1: É Francisco Caeiro, olha,
0: sim.
1: Eu estou a trocar tudo.
0: Pois, eu estou a ver que sim.
1: Está estendida.
0: Ah, então é disso, está a relaxar, portanto. É normal.
1: É normal. Ao Toy, também eu falo sempre no meu nome. Ao Joaquim Elias. À Flávia, com um grande beijinho. À Maria Custódia também. E à irmã dela, à Bete. Olha, ficamos por aqui. É para todas as pessoas que gostarem de mim e pronto. Eu estou muito fónica.
0: Pronto, já percebi. A garganta não está a 100% e depois também isso não ajuda, não é?
1: É isso, João.
0: Muito bem, então está dedicado, Marília.
1: Espero beijinhos para a sua casa, João.
0: Muito obrigado, agradeço. Para si também. E as melhoras?
1: Obrigado. Ah, isto é rápido, João. Com isto, umas pastilhas.
0: Exatamente. Passa uma semana, está pronta, não é?
1: Está tudo logo livre.
0: Pronto. Um beijinho, Marília.
1: Beijinho.
0: Até amanhã. Beijinho. Obrigado. Vamos então ouvir Felipe Delgado e Completamente Apaixonado, que já toca. Peça a sua música na sua rádio. A linha está disponível. 266-502-766. É só ligar, pedir e, claro, dedicar.

0: Esta é a música de Filipe Delgado e Completamente Apaixonado. 22 minutos depois das duas, não se esqueça que na próxima hora da emissão vamos ter convidado, na hora do artista, vamos estar à conversa com o cantor Nuno Miguel. Uma conversa a não perder. Para já, conversamos com o nosso ouvinte João Cosme. Muito boa tarde, João.
1: Olá, João, muito boa tarde. Boa tarde também a todo o auditório e agradecer à nossa amiga. Que agora está-me a dar uma branca.
0: Marília?
1: A Marília, porque me deixou, de facto, a porta aberta. Muito obrigado por isso, muito obrigado pela canção que me dedicou.
0: Sim, senhor, muito bem, muito bem.
1: João, e antes de mais,
0: sim,
1: dizer à Marília que eu, de facto, não sou um passarão.
0: Ainda não tinha respondido a essa observação, pois não?
1: Não, ainda não tinha respondido.
0: Pois.
1: Até porque não dizer do nome do produto... Se eu beber aquele produto, se calhar dá-me asas, então aí fico tal passarão.
0: Pois, isso aí já não sei, não é?
1: Porque aquele produto dizem que depende das asas.
0: Exatamente. O tal é aquele produto, não se pode dizer, não é?
1: Não se pode dizer, porque...
0: Não pagam?
1: Não pagam publicidade.
0: Exatamente.
1: E não se trabalha de fora.
0: Ora aí está.
1: Mas, portanto, não, sou bom rapazinho.
0: Pronto.
1: Fui para o rapazinho, não é para me gabar, mas sempre
0: bom. Muito bem, João, então vamos à nossa frase.
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0: E quem vamos ouvir?
1: Agora vamos ouvir o João Poker.
0: Sim.
1: Com este tema muito bonito, o Anshay Maha, que é de facto um tema fabuloso dele, entre muitos que ele tem, mas agora vamos ouvir este.
0: Exato.
1: Vou aproveitar para dedicar ao Becas, ao Francisco Queiro, à Marília, ao Zé da Horta, ao São Manuel, que anda aqui a trabalhar ao pé de mim, Julieta e João Maria, Manuel Coveiro, grupo da Alexandra, Nevita, Manuel Rosado, Toy, Manuela Cambaio, a Conceição Aires e a Rosarinho, e para todos os que andam aí na luta tal como nós, votos de uma muito boa tarde e sejam felizes. Façam também alguém feliz.
0: Muito bom.
1: E, se possível, amanhã cá estarei de novo, porque são como nós falámos na segunda-feira e parece que foi ontem.
0: É verdade.
1: Um pé já lá está.
0: É verdade. Já está com um pé no fim de semana. É verdade.
1: E agora estou-me a mentalizar para lá colocar o outro. Não posso colocar de qualquer maneira, porque senão caio.
0: Mas isso acho que não é preciso mentalizar, pois não?
1: Às vezes é preciso. Depende daquilo que se anda a fazer.
0: Também é verdade.
1: O que está a fazer, João?
0: Pois, também é verdade.
1: Mas pronto, um pezinho já lá está, é bom sinal que chegamos até aqui com saúde, que é o mais importante no meio de tudo isto. E pronto, amanhã cá estaremos de novo, se for possível.
0: Muito bem.
1: Se eu conseguir entrar, se não conseguir, na escuta, eu estou sempre.
0: Muito bem. Então, sendo assim, João, continuação de bom trabalho e um abraço.
1: Um abraço, João. Tudo bom, igualmente, tudo bom e amanhã cá estaremos de novo.
0: Sim, senhor. Então até amanhã. Obrigado.
1: Um abraço.
0: Obrigado, igualmente. Boa tarde. O João Cosme a participar e a pedir então Joe Cocker. 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

0: Angie Mahard, um dos grandes êxitos de Joe Cocker, hoje também nos discos pedidos da tarde aqui na Voz de Reguengos. Minuto e meio depois das 2:30, seguimos ao encontro da Nevita. Muito boa tarde.
1: Boa tarde.
0: Olá, Nevita, tudo bem?
1: Olá, tudo bem, tem o João?
0: Por aqui também está tudo bem.
1: Está tudo bem.
0: Os ouvintes já procuravam por si, não é?
1: Está.
0: Os ouvintes já procuravam por si.
1: Já, pois.
0: É verdade.
1: E a Conceição Arias tornou a meu filho.
0: Sim.
1: Já há muito tempo que não me ouvia o que é que se passava comigo.
0: Ah, pois, estava preocupada, não é?
1: Mas não sou capaz de entrar e não me deixo entrar.
0: Pronto, olha, mas hoje conseguiu.
1: Hoje consegui.
0: Sim, senhora.
1: Calhou. Pois.
0: Na vida, então vamos à frase.
1: A resposta é acontecida garantida.
0: E hoje quem quer ouvir?
1: O meu montinho, ou o Saramago, ou o outro.
0: Sim.
1: Tanto gosto de uns como de outros. Não gosto de outro.
0: Exato, portanto deixou o nosso critério e escolhemos os Banza. Vamos ouvir os Banza com montinhos, está bem?
1: Sim, está bem.
0: Então vamos dedicar.
1: Vamos dedicar ao meu filho.
0: Ah. Ui, tem o rádio muito alto, não é, Vita?
1: Ah?
0: Tem o rádio muito alto.
1: Está muito alto?
0: Está um bocadinho. Mas fuja dele. Se fugir, consegue dizer a dedicatória sem feedback.
1: Pronto. Está bom assim?
0: Ah, agora está ótimo. Está ótimo agora.
1: Está bom.
0: Sim.
1: Eu já disse a frase.
0: Sim, sim, agora é dedicatória.
1: Olha, é para o meu filho, para a minha filha, para a minha família toda, para o João e para a sua família toda, com muitos beijinhos, para todos com muitos beijinhos. Para a AD, já diz para o nome de ninguém.
0: De A a Z, não é?
1: É para todos, para o João, para a sua família e está tudo. E vou dizer uma adivinha.
0: Ui, não, é melhor não. É melhor não que no outro dia correu mal, Nevita. Está bem?
1: Não correu nada.
0: Correu. Vamos deixar as adivinhas para depois, está bem? Pode ser?
1: Pronto.
0: Então vá, um beijinho para si.
1: Obrigado.
0: Obrigado, uma ótima tarde. Pois bem, nosso ouvinte Nevita, vamos então ouvir esse tema escolhido por ela. Os Banza trazem-nos um montinho, mas depois de recordarmos que esta é uma hora patrocinada pela HR Motors, até às 3 está connosco.
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0: O meu Montinho aqui com os Banza. Faltam 21 minutos para as 3. Agora vamos até às Fuzeiras conversar com o André. Muito boa tarde, André.
1: Boa tarde, João Ferreira.
0: Como é que está hoje?
1: Tudo bem, consigo.
0: Comigo também está tudo ótimo, felizmente. Tarde de trabalho, não é?
1: Tem que ser, hein?
0: Sim, senhor. Então vamos à frase.
1: Se a HR Motors é confiança garantida. É essa, não é?
0: É, exatamente. É precisamente isso. E, portanto, vamos ouvir quem?
1: Trialvoroso, com o
0: um papelinho.
1: Ao ar. Ao ar, exatamente.
0: Eu já sei que você traz isso na cabeça hoje.
1: É, eu estou andando todo dia essa. Amanhã é outra.
0: Pois, exatamente. Então vamos dedicar a música?
1: Vou dedicar a todos os ouvintes, com o seu João na rádio.
0: Muito obrigado.
1: Para todas e amanhã. Para todos e todas e amanhã, se diz quiser, cá estarão.
0: Exatamente, cá estaremos.
1: Vamos tentar.
0: Há que tentar.
1: Exatamente.
0: Como diria alguém, quem tenta sempre alcança. Portanto, vai conseguir com toda a certeza. André,
1: um abraço.
0: Um abraço também. Bom trabalho por aí.
1: Obrigado.
0: Até amanhã.
1: Obrigado.
0: Boa tarde. Até amanhã. Vamos então ver Trio Alvoroço. Atirei o papelinho ao ar.

0: o trio Alvoroço a trazer então este Tirei o Papelinho ao Ar. Vamos em frente com mais uma chamada nesta tarde de quinta-feira e agora é tempo de ir até São Brizes conversar com o Becas. Muito boa tarde, Becas.
1: Boa tarde, Sr. Ferreira, e todos os ouvintes.
0: Tudo bem?
1: Está tudo por aqui, está tudo bem, graças a Deus.
0: Esperamos que hoje o Becas já tenha almoçado.
1: Olha, já estava aí para a sobremesa.
0: Pronto, e lá viemos nós aqui, de alguma forma, atrapalhar, não é?
1: Atrapalhar, então. Olha, já um abraço aí para o André, que eu também já há muito tempo não o ouvia. Eu se calhar entrava de manhã na escuta.
0: Sim, mas o André também participa pouco, não é?
1: Pois, então, mas mais vale participar pouco do que não participar nada.
0: É quando pode, é quando pode.
1: Exatamente, claro.
0: Pois é.
1: E o ditado é, quem espera sempre alcança.
0: E, pois, às vezes trocamos-lhe as palavras, não é?
1: É, isso é da Maria Teresa.
0: Não, isso é falta umas palavras.
1: É, vai faltar. Mas...
0: Nós hoje estamos todos trocados.
1: Não, mas já estamos a falar bem eles, é que podem nem entender a gente.
0: Muito bem.
1: Ai, Ferreira. Bem, ora, se é remota da confiança garantida, vai já também um beijinho para a Nevita.
0: Sim.
1: Ela que vai aparecendo de vez em quando, também quando conseguir entrar.
0: Mas pronto, pois, é assim, exatamente. Né? Às vezes não é possível, não é?
1: Não, às vezes não é fácil e pronto, é assim a vida. E pois vamos ouvir a miúda do café da Marisa Lee, não é?
0: Exato, parece que sim.
1: Parece que sim.
0: Vamos e dedicar, pronto, não é?
1: E vou dedicar. É pá, é tanta gente, Jacinta, Cosme, rapaziada das Fudeiras, Albuquerque, sei lá. São tantos. Já estou, olha, vai para toda a gente. Esteja na escuta. E para aqueles que não estejam.
0: Fica a intenção também, não é?
1: Exatamente. Pode ser para o meu Paulo Ferreira. Obrigado.
0: Muito obrigado.
1: E pronto, olha, uma boa quinta, já diz o Maxi. Olha, eu passei lá na obra, que aquilo estava um bom caminho. Agora vamos ver o que é que dali vai sair.
0: É sinal que o Max está a trabalhar bem.
1: Pois, ainda estava a ver se conseguia ver, mas passámos ali e rijo na carrinha, não andando até tempo para ver nada.
0: Provavelmente, sim.
1: Pois, exato.
0: Muito
1: e
0: bem.
1: Pronto, tudo a correr bem, abraço e até amanhã, se as quiser.
0: Obrigado, Becas, e vamos...
1: Ali vai sair.
0: É sinal que o Max está a trabalhar bem.
1: Pois, ainda estava a ver se conseguia ver, mas passámos ali e rijo na carrinha, não andando até tempo para ver nada.
0: Provavelmente, sim.
1: Pois.

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0: Aí está a Marisa Liz e os Amor Eletro aqui com esta miúda do café. Se quiser pedir música, ainda o poderá fazer. Neste momento temos a linha disponível 266-502-766.
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1: Às 3 da tarde vamos ter notícias, depois conferimos uma vez mais as ocorrências registadas nas últimas horas pela Guarda Nacional Republicana e depois vamos ter mais uma hora do artista aqui na Voz de Reguengos. Vamos trazer à antena Nuno Miguel, cantor, também um homem ligado à rádio, já passou por aqui algumas vezes também enquanto entrevistado e tem um novo single, aliás, vários singles para nos apresentar. Alguns deles já aqui os tocámos, desde ontem que temos vindo a passar essas suas novas canções e é com ele que iremos conversar daqui a pouco, depois das 3, aqui na Voz de Reguengos. Terminamos a hora com Ana Rita, Quero Te Amar e Ser Feliz.

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5: Mais uma vez, muito boa tarde. O preço dos combustíveis deverá voltar a aumentar na próxima segunda-feira. As previsões avançadas pela SIC apontam para uma subida de 9,5 cêntimos por litro no gasóleo e de 8 cêntimos na gasolina. Os valores são ainda estimativas e deverão ser refletidos nos preços praticados pelos diferentes postos de abastecimento no início da próxima semana. A previsão de um novo aumento dos combustíveis surge numa altura em que o barril de petróleo Brent, referência para o mercado europeu, continua a negociar acima dos 100 dólares. O município de Reguengos Monsaraz associa-se à Semana Europeia da Mobilidade, que decorre desde o dia de ontem e até 22 de setembro, promovendo duas iniciativas gratuitas que incentivam a atividade física e a mobilidade sustentável. No domingo, às 10 horas, realiza-se a caminhada pela cidade, num percurso acessível de cerca de 5 quilómetros, com início e fim na Praça da Liberdade, passando pela Via Pedonal e pela Ecopista. Já no dia 22 de setembro, às 10 horas, terá lugar uma aula de ginástica sénior no Parque da Cidade, dirigida à população sénior do concelho. A participação é gratuita mediante inscrição. O incêndio que atingiu a zona do Monte da Lameira, no concelho de Portel, concretamente em Mondodrigo, entrou ontem ao final da tarde em fase de conclusão, depois de a ocorrência ter sido dada como extinta. A informação foi avançada pelo município de Portel, que, com base nos dados disponibilizados pela Proteção Civil, informa que ontem, pelas 20 horas e 10 minutos, ainda permaneciam no terreno 289 operacionais e 106 meios terrestres em ações de vigilância e acompanhamento da área afetada. Durante o combate às chamas, dois operacionais ficaram feridos, um na sequência de uma queda e outro devido à exaustão. A circulação ferroviária na linha do Alentejo já foi retomada após ter sido interrompida devido a um abalroamento no concelho de Viana do Alentejo. Uma porta-voz da CP disse que a circulação foi restabelecida por volta das 5 horas da madrugada após a retirada do comboio e do veículo pesado de mercadorias envolvidos neste acidente. O alerta para esse abalroamento de um camião por um comboio de passageiros que circulava na linha do Alentejo, numa passagem de nível particular, foi dado às autoridades às 13 horas e 46 minutos de ontem. O comboio abalroou o pesado de mercadorias na passagem de nível de Almargia, situada entre Alcáçovas, no concelho de Viana do Alentejo, e Vila Nova da Baronia, no vizinho município de Alvito. O Comando Subregional de Emergência e Proteção Civil do Alentejo Central disse que as operações de socorro mobilizaram 21 operacionais, apoiados por 6 viaturas e um meio aéreo, entre elementos dos bombeiros GNR e INEMA. Um ferido grave que seguia no camião abalroado por um comboio foi ali transportado pelo INEMA para o Hospital de Santa Maria, em Lisboa. Fonte da Corporação dos Bombeiros de Viana precisou tratar-se de um homem de 40 anos. Já as duas pessoas que sofreram ferimentos considerados ligeiros em resultado deste acidente, que seguiam no comboio, foram levadas pelos bombeiros para o Hospital do Espírito Santo de Évora. Trata-se do maquinista e também do revisor do comboio. O município de Évora vai transferir 932.296 € mais 98 cêntimos para as freguesias do concelho ao longo do ano 2027, no âmbito dos autos de transferência de recursos formalizados esta quarta-feira, numa cerimónia realizada no Salão Nobre dos Espaços do Concelho. O acordo foi formalizado pelo presidente da Câmara Municipal de Évora, Carlos Zorrinho, e pelo vereador Jerónimo José, contando com a presença dos presidentes das uniões e juntas de freguesia do concelho. Durante a cerimónia, Carlos Zorrinho destacou a importância do princípio da proximidade na prestação dos serviços públicos, afirmando, e passamos a citar, tudo aquilo em que a aplicação da subsidiariedade e da proximidade for mais favorável para o serviço que prestamos aos cidadãos, será prestado por quem tem essa capacidade, seja as juntas, seja a Câmara. 3 homens e uma mulher foram detidos na última semana pelo Núcleo de Investigação e de Apoio a Vítimas Específicas da GNR de Beja, no âmbito de 3 investigações distintas. Entre os casos está um jovem de 24 anos que ficou sujeito a internamento preventivo em hospital prisional. O Comando Territorial de Beja da GNR deteve na última semana 4 pessoas suspeitas da prática de crime de violência doméstica nos concelhos de Vidigueira, Serpa e Odmira. As detenções realizadas pelo Núcleo de Investigação e de Apoio a Vítimas Específicas resultaram de 3 investigações durante as quais terão sido recolhidos elementos de prova contra os suspeitos. Na Vidigueira, um homem de 24 anos foi detido por suspeita de agredir fisicamente e exercer violência psicológica de forma continuada sobre a própria mãe. Depois de ser presente a primeiro interrogatório judicial no Tribunal Judicial de Cuba, o jovem ficou sujeito à medida de coação de prisão preventiva, posteriormente substituída por internamento preventivo em hospital prisional. A Associação Humanitária dos Bombeiros Voluntários de Moura reforça a capacidade de socorro pré-hospitalar e intervenção em sinistros com a instalação de desfibriladores automáticos externos em toda a sua frota operacional de emergência. O total de 8 ambulâncias de socorro e um veículo ligeiro de combate a incêndios passa a estar integralmente equipado com estes dispositivos fundamentais para o salvamento de vidas em situações de paragem cardiorrespiratória. Este projeto projeto foi concretizado graças ao apoio direto da população local, que escolheu e validou esta causa através da votação no orçamento participativo. Dão conta que os equipamentos médicos instalados estão devidamente licenciados pelo INEMA e integrados no Programa Nacional de Desfibrilhação Automática Externa. Com este avanço, os bombeiros de Moura e os seus parceiros elevam o concelho a um novo patamar de segurança e proteção civil, assegurando uma resposta cada vez mais diferenciada. E finalmente, digo-lhe que uma massa de ar quente e seco sobre a Península Ibérica deverá provocar uma subida gradual da temperatura a partir do próximo sábado, com valores máximos de 38 graus no Alentejo e Vale do Tejo. Segundo o Instituto Português do Mar e da Atmosfera, a subida gradual da temperatura a partir de sábado deve-se à influência de um anticiclone localizado a norte dos Açores, que se se estende em crista até ao Golfo da Biscaia, promovendo o transporte de uma massa de ar de origem continental sobre a península. De acordo com o IPMA, este episódio de tempo quente será caracterizado essencialmente pela sua duração, com elevada probabilidade de vir a configurar uma onda de calor em grande parte do território. Apesar dos valores previstos da temperatura máxima serem menos elevados que os registados em alguns episódios neste verão, serão substancialmente superiores aos valores médios para a segunda quinzena de setembro.
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7: Senhores ouvintes, fala-vos o segundo sargento Rui Beijinho, da Sala de Situação do Comando Territorial da Guarda Nacional Republicana Évora, para vos informar acerca da atividade operacional desenvolvida no dia 16 de setembro de 2026. Na área de responsabilidade deste comando ocorreu um acidente de viação, deducendo uma colisão do qual resultaram dois feridos leves e um ferido grave. Ocorreu um acidente de trabalho do qual resultou um ferido leve. No âmbito da criminalidade foram registradas 5 ocorrências, sendo um crime contra as pessoas e 4 crimes contra o património. No âmbito contorno nacional registramos 31 infrações relativas à legislação rodoviária. Mantemos as operações direcionadas à prevenção da floresta e ao controle do mato da madeira do pinheiro, no policiamento intensivo costeiro, sensibilização da problemática dos afogamentos, uma operação com incidência na sensibilização para a necessidade de adoção de comportamentos de autoproteção no seu escolar, uma operação com incidência na segurança de residências no Brado de Veraneio, Verão Seguro, Campo Seguro, uma campanha de proteção do abutre preto, uma operação de trânsito, uma operação com o objetivo de combater o comércio ilegal da vida selvagem, uma operação de sensibilização para a problemática dos desaparecimentos. Por hoje é tudo, a salva situação do Comando Territorial de Évora, recente efetivo desta unidade, desejo a todos vós um ótimo dia.
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5: 12 minutos e meio depois das 3, uma vez mais, boa tarde, sejam bem-vindos à Hora do Artista.
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5: Pode ficar comigo até às 4.
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5: Com vários álbuns gravados, temas editados ao longo dos últimos anos, tem para nos apresentar hoje um novo EP. Numa homenagem clara a Marco Paulo, apresenta-nos canções que são do nosso conhecimento. Todos nós conhecemos, por exemplo, De Corpo e Alma. E é essa a canção que vai abrir esta hora de emissão. A voz é de Nuno Miguel, é ele que vai estar à conversa comigo dentro de alguns minutos, aqui na Voz de Reguengos. Fica então por aí, espero que possa ter uma boa tarde na nossa companhia. Vai ver que vai ficar muitíssimo bem.

por Nuno Miguel, o nosso convidado hoje, aqui na Voz de Reguengos. Aliás, um tema celebrizado também por Marco Paulo. Por falar em Marco Paulo, não sei se sabe, mas Nuno Miguel criou um espetáculo especial de homenagem a Marco Paulo, chamado Amor Eterno, e há algumas canções que inclui nesse mesmo espetáculo, nomeadamente esta, que acabámos de escutar, Na Hora do Adeus, ou ainda, claro, não podia faltar a Nossa Senhora. Já lhe dei a conhecer uma outra canção nova, que faz parte deste seu novo EP, chama-se A Partir de Hoje, e é a canção que agora vamos ouvir, antes de iniciarmos a conversa com o Nuno Miguel, aqui na Voz de Reguengos.

0: É um dos mais recentes singles de Nuno Miguel, chama-se A Partir de Hoje. Lá atrás deixámos também esse de Corpo e Alma, e agora sim temos a possibilidade de conversar então com o Nuno Miguel, que está aqui connosco ao telefone em direto. Olá Nuno, muito boa tarde.
1: Boa tarde a todo o auditório, e é um gosto enorme estar novamente aqui na antena da Rádio Voz de Reguengos.
0: É verdade, já há algum tempo não falávamos, não é Nuno?
1: É verdade, há mais ou menos um ano.
0: Talvez.
1: Há um ano e pouco. Um ano e pouco.
0: Como eu costumo dizer, o tempo também passa tão depressa que nós não damos por isso, não é?
1: É verdade, é verdade.
0: Ora bem, então bem-vindo, Nuno, uma vez mais aqui à nossa antena para divulgar novos temas. E agora também aqui com, digamos, canções que nos surpreendem, nomeadamente canções que são gravadas neste novo EP, dois temas, o A Partir de Hoje, mas também aqui numa clara homenagem ao Marco Paulo, não é?
1: É verdade, é verdade. Desde que o Marco partiu, que eu tenho tido o privilégio de andar de norte a sul do país e também nas ilhas, onde estive recentemente na Ilha Terceira, nos Açores, com o projeto Tributo Amor Eterno, um projeto que eu criei.
0: Quando, já agora? Quando?
1: Criei precisamente em dezembro. No ano que o Marco faleceu, no mês de dezembro, arranquei com esse projeto, porque eu era um amigo muito especial do Marco. O Marco ligava à minha mãe diariamente, falava com os meus filhos, eu frequentava a casa dele, portanto tínhamos uma amizade muito bonita. Ele que sempre foi a minha referência, a minha grande referência na música, e vale o que vale, a minha opinião, para mim nunca mais irá haver outro em Portugal com a dimensão do sucesso do Marco. E foi precisamente essa ideia, e também a pedido dele, que eu criei, e felizmente consegui reunir os músicos que acompanham o Marco, que neste momento me acompanham a mim. Eu estou precisamente com a banda toda que acompanhou durante muitos anos o Marco Paulo, e é um privilégio e uma honra andar a fazer este tributo, para além, obviamente, de manter os meus espetáculos de originais e a minha carreira, que também já conta com 35 anos de carreira. Mas andar na estrada com este tributo ao Marco é especial, é isso mesmo. É especial, é um privilégio muito grande e uma honra.
0: Portanto, já que estamos a falar aqui neste tributo ao Marco Paulo, portanto, é um espetáculo que inclui basicamente quase todos os sucessos maiores, digamos assim, do Marco Paulo, não é?
1: Exatamente, é um espetáculo de cerca de 2 horas, onde eu estou, como já referi, acompanhado pelos músicos que o acompanharam, portanto tem uma experiência de estrada a acompanhar o Marco que é extraordinária. Aliás, todos eles, pelo espetáculo em si, é visível e audível a qualidade musical e a experiência que eles têm no vasto repertório do Marco. E são 2 horas, de facto, que nós viajamos pelos grandes sucessos do Marco Paulo, como Anitta, Ninguém Ninguém, Eu Tenho 2 Amores, Mais e Mais Amor, Mulher Sentimental, tantos temas que todos nós conhecemos muito bem, e para alguns de nós até têm história, porque no caso dos meus avós namoraram ao som das músicas do Marco, a minha mãe casou ao som das músicas do Marco, e por incrível que pareça, e é essa a essência das músicas de um artista como o Marco Paulo, é que a minha neta, que tem apenas 6 aninhos, também já canta as músicas do Marco. Portanto, atravessa gerações, veio dos avós para os pais, dos pais para nós, e agora eu passei também aos meus filhos, e já vai na geração da minha neta. Portanto, é mágico, é algo mágico.
0: Portanto, já percebi que este é de facto um amor eterno ao Marco Paulo de toda a família, não é?
1: Nunca pensei usar uma frase desse género, mas parabenizo-te por ia dizeres, porque de facto é isso mesmo. Este amor eterno, aliás, o amor eterno, o tributo amor eterno, nós escolhemos precisamente o nome Amor Eterno, porque os fãs e as fãs que seguiam o Marco sempre o chamaram de o nosso Amor Eterno. E de facto a minha família, como dizes e bem, desde a geração dos meus avós, tem um amor eterno pelo Marco e eu resolvi, pronto, também a pedido dele e pela nossa amizade, pelo carinho que eu sempre e respeito que eu sempre lhe tive, decidi fazê-lo e em boa hora o fiz, porque felizmente está a ter um sucesso enorme. Como te disse, viemos das ilhas recentemente, agora a partir de outubro vamos para as comunidades portuguesas, nomeadamente Suíça, França, Luxemburgo, Estados Unidos. Está a ser fantástico, está a ser fantástico.
0: Portanto, este é um espetáculo que está na estrada, de norte a sul e ilhas, como já foi aqui referido pelo Nuno, e também há outra vertente dos temas originais, não é? Que neste momento, pergunto eu, qual é o espetáculo que é mais procurado pelas comissões de festas e já agora também, como é que o público tem reagido a esta homenagem ao Marco?
1: Olha, eu agradeço-te a tua pergunta, porque de facto eu tenho tido o privilégio, e desde já quero agradecer a quem nos ouve, sei que está muita gente a ouvir-nos, quero agradecer aos empresários, às câmaras, às comissões de festas, porque de facto eu tenho visitado, só para teres uma ideia, eu tenho tido a honra de visitar as festas, muitas as vezes com dois espetáculos, ou seja, num dia estou lá com tributo a Marco Paulo e dois dias depois volto com o espetáculo de Nuno Miguel. E isso não tem preço, não há gratidão suficiente, porque de facto sou muito acarinhado, as pessoas de alguma forma gostam de me ouvir, gostam de me receber e eu só tenho que agradecer, só existe uma palavra que é de facto muita gratidão. O público tem estado a receber este tributo muito bem. Felizmente estou a ser acarinhado pelas fãs, que algumas delas eu já conhecia, do Marco. Aliás, quando eu e ao espetáculo, eu tive o privilégio de subir ao palco do Super Boca Arena a cantar com o Marco. Tive também o privilégio de ir várias vezes ao programa dele, uma delas a cantarmos os dois em dueto. Portanto, as fãs já me conheciam e sabiam que eu tinha esta admiração e esta amizade e carinho pelo Marco. Portanto, receberam-me muito bem. O público está a receber muito bem este tributo e é extraordinário ver pessoas que sempre acarinharam o Marco Paulo, que é o caso da Tita, da Laurinda, que me dão carinho, que me apoiam e que me enchem o coração de amor. O tal amor eterno que nós falávamos há pouco é de facto mágico e é o melhor de tudo, porque eu costumo dizer, e acho que concordas com o que eu vou dizer, que nós podemos, nós artistas, podemos estar na melhor editora, podemos ter os melhores produtores, os melhores estúdios, podemos até ter, em alguns casos, muito dinheiro para investir numa carreira, mas se não tivermos o reconhecimento e o amor do público, não somos nada. E eu, de facto, tenho tido esse privilégio e essa honra de ter o carinho do público. Eu estive em Mora, aí em baixo, no Alentejo, estive em Mora, na Casa do Povo, com este espetáculo, num dia muito especial, que foi a Noite da Mulher. e ver a casa do povo cheia de mulheres, ao mesmo tempo que gritavam Marco, gritavam o meu nome, é lindo e estou muito grato, muito, muito grato.
0: Esta, há pouco o Nuno falava na editora que tem, que é a País Real. Esta ideia do tributo foi também uma ideia da editora?
1: Não, a ideia foi minha e do Marco. O Marco ainda estava felizmente entre nós quando o Marco, numa mera conversa, porque o meu pequenino, o meu filho, o Leandro, que tem 10 aninhos, esteve no programa do Marco a cantar a Nossa Senhora.
0: Uhum.
1: E depois o Marco, numa conversa entre nós, em privado, o Marco inclusivamente abraçou o meu filho e pediu-nos para cantarmos as canções dele e para eu incluir nos meus espetáculos algumas canções dele e cantar as canções dele. Foi um pedido dele. Portanto, ainda ele em vida, portanto, ainda estava cá o Marco, já eu nos meus espetáculos de Nuno Miguel, de originais, eu a meio do espetáculo eu cantava um ou dois temas do Marco e o meu filho, com 10 aninhos, subia ao palco para cantar a Nossa Senhora. Por incrível que pareça, neste tributo o meu filho também faz parte, obviamente, a meio do espetáculo ele sobe ao palco e canta, interpreta a Nossa Senhora, e é um momento mágico, porque uma criança de 10 anos... Lá está, várias gerações que conhecem e seguiam a carreira do Marco. Uma criança de 10 anos subir ao palco e cantar a emblemática música e tão forte que é esse tema, que é a Nossa Senhora, os telemóveis acendem-se, as luzes dos telemóveis acendem-se, e é um momento lindíssimo, maravilhoso do espetáculo.
0: Muito bem, há aqui uma questão que tenho que lhe colocar, Nuno, que é, o Nuno deverá saber que há também outros projetos de tributo ao Marco. Como é que convive com essa situação?
1: Olha, é muito bonito acontecer isso. Eu vejo isso como uma mais-valia e algo bonito, porque existe o projeto Para Sempre Marco.
0: Sim.
1: De quem eu sou muito amigo, da Jéssica, Cipriano, e acho que têm umas vozes extraordinárias, com outro conceito. Eles têm outro conceito, outra sonoridade, portanto pegaram nas músicas e nos temas do Marco, deram-lhes uma nova roupagem e uma nova sonoridade e estão a ter um enorme sucesso. Damos-nos muito bem, aliás, eu até já pensei, por que não agendarmos um mega espetáculo e juntar os tributos, os diversos tributos que há ao Marco num só, porque iria ser algo fantástico. E acho muito bem, o Telmo também, o Telmo Miranda, que acompanhou há alguns anos o Marco como corista, também tem o seu projeto, e todos os projetos são válidos, todos. Claro, cabe ao público a última palavra, isso nós já sabemos, que há quem goste mais do Telmo, há quem goste mais do Nuno Miguel, há quem goste mais dos Para Sempre Marco, mas no geral... A verdadeira essência que é baseada em homenagear um homem que fez tanto pela música portuguesa, que será sempre a voz de Portugal e que nos próximos 100, 200 anos não haverá certamente ninguém que alcance aquilo que ele alcançou numa era completamente diferente da de hoje, porque temos que perceber que o Marco fez sucesso numa altura em que só valia os discos físicos. Portanto, vender mais de 1 milhão de discos em Portugal era uma coisa surreal. E o Marco é, de facto, o único artista em Portugal que tem um disco diamante por conseguir alcançar essa meta. Portanto, acho muito bem e saúdo aqui todos aqueles, todos os colegas que o fazem, porque é muito bonito
0: e é merecido,
1: manter,
0: não é?
1: Vivo,
0: e é merecido.
1: Manter vivo a voz dele.
0: Sem dúvida. Muito bem, Nuno. E em termos de originais, portanto, já percebemos que há aqui uma canção, foi aquela que ouvimos há pouco, é uma das canções que gravou também enquanto original. O que é que se está a fazer mais neste momento, para além deste tributo ao Marco Paulo?
1: Olha, continuo com a minha carreira, obviamente, a minha carreira de 35 anos, aliás, estou a comemorar 35 anos, a preparar um grande espetáculo comemorativo dos 35 anos de carreira. Os 30 anos foi no Fórum Cultural do Seixal. Os 35 anos, não sei se será aqui na zona do Seixal, se irei para a zona de Lisboa. Vamos ver. Entretanto, continuo com os meus espetáculos, obviamente, de originais. Como já referi, vou sair de Portugal agora em breve, para o Luxemburgo, já no dia 25. Depois vou sair também com o tributo Amor Eterno e pronto, vou-me repartindo assim entre os concertos de homenagem a Marco Paulo e entre os meus próprios concertos como Nuno Miguel. Vão sair novos videoclipes também para breve, destas músicas que formam o novo EP, e vamos ter aí uma grande novidade para os 35 anos de carreira, que ainda não vou divulgar, mas é algo que já alguns artistas em Portugal fizeram, nomeadamente Tony Carreira, o próprio Marco, etc., e que eu vou fazer também, e vai ser muito bonito.
0: Ainda este ano, essa surpresa?
1: Diga.
0: Ainda este ano, essa surpresa, ou não?
1: Ainda este ano.
0: Ainda este ano, muito bem. Cá ficaremos à espera então para saber e divulgar também.
1: agradeço sempre o vosso carinho. Aliás, o Alentejo é muito especial para mim, como já referi noutras entrevistas, porque eu fui criado desde os 5 anos por um alentejano de Beja. E desde o canto alentejano às tradições alentejanas, olha, convidem-me para uma boa sorda que eu estou sempre disponível.
0: Muito bem.
1: Estou sempre disponível.
0: Quem sabe um dia destes, quem sabe um dia destes. Nuno, e no meio disto tudo, ainda há tempo para a rádio ou é um projeto que já está fora do ar?
1: Não, a rádio continua, felizmente. A rádio felizmente continua, como tu sabes, a rádio online.
0: Sim. Eu sei que é um homem também apaixonado por estas coisas, não é?
1: Claro, claro que sim. Aliás, eu costumo dizer que a televisão, claro que sim, é uma caixinha mágica que é muito importante para a divulgação de um artista. Mas se as rádios não passarem as nossas músicas, não chegamos a lado nenhum. As rádios continuam a ter uma importância muito, muito grande no sucesso dos artistas e é de facto o mais antigo meio de comunicação e é para continuar. É uma paixão muito grande que continua felizmente com sucesso. Na altura do verão, como deves imaginar, os meus programas em direto são suspensos e fica o auto-DJ, portanto a rádio 24 horas por dia, mas em auto-DJ, derivado aos espetáculos, etc. Mas precisamente ontem arrancou a nova temporada dos meus diretos e a partir das 10 da noite até à meia-noite, pronto, são 2 horas que lá estou de alma e coração a fazer também aquilo que eu amo, que é esta paixão pela comunicação e pela rádio.
0: Que maravilha, muito bem, e fico também contente por saber que ainda continua a alimentar o tal bichinho da rádio, não é? Que toda a gente que diz que quando ele entra jamais sai e portanto...
1: É verdade.
0: Ainda bem que assim consegue conciliar. Nuno, os 40 anos de carreira estão lá ao fundo.
1: Epá, estão quase a chegar, falta 5.
0: Faltam 5, mas o que é certo é que o tempo passa rápido e já se pensa
1: é verdade.
0: O que é que se poderia fazer para assinalar 40 anos de carreira, que no fundo é uma data redonda e bastante importante, não é?
1: Olha, eu vou-te abrir o coração e até porque gosto muito da maneira como tu guias uma entrevista, porque é uma conversa e as conversas fluem.
0: É.
1: Eu vou-te abrir o coração neste momento e vou-te ser muito, muito honesto e sincero. Eu já fiz de tudo na música, tudo. Eu já fiz teatro, revista, eu já passei pela produção, eu já trabalhei com o Joaquim Monchique na produção de música para revistas à portuguesa, já concorri a vários concursos, portanto andei muitos anos ligados ao mundo dos bailes, já fiz grandes salas, inclusivamente a maior sala da África do Sul, o Standard Bank Arena, que agora é o Ellis Park Arena, onde se realizou o Mundial de Futebol. Eu cantei, eu e o falecido Dino Meira, cantámos para 30 mil portugueses naquela arena de Joanesburgo. Já fiz tanta coisa que me encheu o coração. Gostava muito, muito, de fazer um Coliseu.
0: O que é que falta para fazer o Coliseu?
1: Olha, falta agendar e avançar com isso.
0: Então estamos a 5 anos de distância, portanto até lá certamente isso é programável, não é? É
1: claro que sim, claro que sim. E se o fizer, obviamente que quero a rádio Voz de Reguengos lá presente e tu na primeira fila a aplaudir.
0: Seria com todo o gosto. Seria com todo o gosto. Oh Nuno, algum espetáculo para breve que pudesse aqui destacar?
1: Olha, para breve vou, como já referi, vou à França, à zona de Sines, fazer um espetáculo. Tenho também um espetáculo aqui na Margem Sul, agendado para outubro, não pergunto-se agora ao dia que não sei de cor, mas sei que é no mês de outubro, vou estar aqui bem perto de casa, aqui na zona do Seixal. Por incrível que pareça, aí para a zona do Alentejo, para já não tenho nada. Portanto, quem estiver a ouvir, e se estiver aí algum empresário, alguma comissão de festas a ouvir, bora lá contratar o Nuno Miguel, ou com as minhas músicas, ou com o tributo a Marco Paulo, para eu ir até aí ao Alentejo. Quem estiver a ouvir, e se estiver aí algum empresário, alguma comissão de festas a ouvir, bora lá contratar o Nuno Miguel, ou com as minhas

0: na Google, na Amazon, em todo lado. NunoMiguel.cantor, podem me encontrar em todo lado.
1: Muito bem. E, em fundo, temos Na Hora do Adeus. E, portanto, penso que será assim que também nos vamos despedir, Nuno.
0: Eu espero
1: que, de facto, este tributo a Marco Paulo continue a fazer muito, muito sucesso e, quem sabe, gostaríamos muito também que o trouxesse ao nosso Alentejo para quem cá está pudesse também ver esse espetáculo, até porque Marco Paulo era um alentejano natural de Mourão, aqui bem perto, não é?
0: É verdade.
1: Portanto,
0: Mourão.
1: Exatamente. Portanto, quem sabe, não teremos o Nuno Miguel aqui em breve com esse espetáculo. Seria certamente um gosto.
0: Seria uma honra.
1: Nuno, finalmente uma mensagem ao nosso auditório.
0: Obrigado, quero agradecer a todos que estão à escuta. Obrigado pelo vosso apoio, pelo vosso carinho. Como já referi, e sem me querer repetir, sou um privilegiado, porque de facto tenho o carinho do público, e isso, tal como o Marco dizia, não há artista sem público. E por isso, para vocês todos, o meu obrigado, o meu carinho, e façam o favor de serem felizes. Para ti, meu querido amigo, obrigado por me receberes mais uma vez, obrigado à Rádio Voz de Reguengos por apoiar a nossa música, a nossa cultura, e será sempre uma honra e um privilégio estar aqui em direto na vossa antena.
1: É sempre também um gosto.
0: A todos, obrigado.
1: Obrigado, um grande abraço e até breve, Nuno. Continuação de muito sucesso.
0: Um grande abraço.
1: Um grande abraço também. Obrigado.
0: Um grande abraço.
1: Obrigado,
0: grande abraço.
1: Boa tarde. Nuno Miguel, nosso convidado hoje aqui na antena da Voz de Reguengos para nos falar das canções que tem vindo a gravar, nomeadamente estas de homenagem, de tributo a Marco Paulo. Como dizia há pouco, estamos a ouvir precisamente Na Hora do Adeus.

0: Deus com Nuno Miguel, nosso convidado hoje, aqui na Hora do Artista. Estamos quase no final desta hora, para já uma curta pausa. 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
3: E assim que estamos a terminar também esta hora de emissão dedicada às conversas com os nossos artistas. 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
3: Relembro que depois das 4h30 da tarde vamos colocar em reposição o espaço da defesa do consumidor. Hoje conversámos com a doutora Helena Guerra sobre a situação financeira das famílias. Se não conseguiu ouvir de manhã, poderá ouvir daqui a pouco depois das 4h30. Já a seguir, às 4 em ponto, vamos ter informação regional num simultâneo Rádio Voz de Reguengos, Rádio Elvas. Obrigado pela sua companhia. Desejo a continuação de uma boa quinta-feira.
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1: Vamos para as notícias na Rádio Elfes. Os Rua levam a sua música de raiz portuguesa ao palco principal do São Mateus no domingo à noite, Santuário do Senhor Jesus da Piedade, com missas diárias e recolha de sangue no São Mateus. Município de Campo Maior volta a promover neste novo ano letivo os seus projetos de formação artística e novo acesso pedonal e pavilhão desportivo projetados para o Centro Escolar de Arrons. São estes os temas que desenvolvemos já de seguida. Depois de uma passagem pelas noites de verão em 2024, os Rua regressam a Elvas no próximo domingo, 20 de setembro, para atuar no palco principal da Expo São Mateus, naquela que será uma noite particularmente especial para a elvense Inês Ramos, um dos elementos do grupo musical. Inês Ramos, que dá a conhecer este projeto que cruza diferentes estilos e instrumentos e que tem uma forte ligação à música tradicional portuguesa, confessa-se muito feliz por poder apresentar em Elvas o seu trabalho nesta área da música.
2: Estou mesmo muito, muito contente de poder voltar a Elvas e mostrar aqui o trabalho que faço agora neste momento aqui na parte musical da minha vida. Os Rua são um grupo constituído maioritariamente por elementos de Lisboa. O estilo de música dos Rua, aliás, nós temos aqui vários estilos de música misturados, por assim dizer, mas basicamente o que nós fazemos é explorar instrumentos, ritmos, cancioneiros tradicionais, e é um projeto musical, uma banda com uma raiz portuguesa muito, muito forte, e de originais, de músicas originais compostas por nós, e é isto, é que um breve nos juntámos todos, a maior parte dos elementos aqui de Lisboa, outros do Alentejo, eu de Elvas, uma das nossas do grupo também, a Susana, é do Alentejo também, portanto é aqui uma mistura de elementos e de pessoas que faz parte deste projeto.
1: A banda, que tem vindo a lançar várias músicas, irá apresentar um espetáculo de temas originais, adianta a artista elvense.
2: O espetáculo que nós estamos a preparar é fundamentalmente o espetáculo de originais. Nós lançámos um EP no final do ano passado, temos lançado vários singles ao longo deste ano. Esta semana lançámos o último single, O Senhora de Si, convido todos a ouvir. Não foi single comigo também, para se familiarizarem com os nossos temas, mas é um espetáculo basicamente assente nos nossos originais, com uma cultura portuguesa muito, muito enraizada, portanto, e muito aqui, os nossos temas puxam muito também aqui à música alentejana, portanto, acho que elas nos vão receber muito bem e vai gostar muito assim do nosso espetáculo. Eu espero que sim.
1: Para Inês Ramos, o concerto dos Rua terá um significado ainda mais especial por acontecer na sua cidade natal. Ainda assim, diz que toda a banda está muito entusiasmada com este espetáculo.
2: Estamos todos muito entusiasmados, é um fato, mas é um especial, obviamente. É sempre um gosto voltar a Elvas e, acima de tudo, ao palco principal do São Mateus. É a última vez que estive com um projeto meu no São Mateus, com os Alma, um projeto que estive há muito tempo. Eu diria que já foi há mais de 10 anos, portanto já foi aqui há algum tempo e fico sempre super feliz. Aliás, e aproveito agora também para agradecer o convite à Câmara Municipal de Elvas e também à organização do São Mateus e, acima de tudo, esta dinâmica que eles têm de abrir os concertos principais com artistas da terra. Não se vê em muitos sítios, mas também digo que não há muitos sítios como Elvas, não há muitas cidades que tenham uma cultura e tão bons artistas da terra, portanto, agradecer por isso, e estou super entusiasmada. Posso dizer que estou um bocadinho nervosa, fico sempre nervosa, mas em Elvas, como há uma expectativa maior, creio eu, e como eu também quero fazer um ótimo trabalho, fico sempre um bocadinho mais nervosa, mas sim, estou super feliz.
1: O concerto dos Rua no domingo está marcado para as 10 da noite, antecedendo a atuação dos Némanos no palco principal da Expo São Mateus. No palco da feira, antes pelas 9 da noite, haverá ainda a atuação do grupo Alentejo na voz. A entrevista completa a Inês Ramos para ouvir no site em radioelvas.com. E após a abertura oficial da Feira de São Mateus e das festas em honra do Senhor Jesus da Piedade, com a tradicional e majestosa procissão dos pendões no domingo, haverá missa ao longo de todos os dias durante a manhã e à noite. O reitor do santuário, o padre Ricardo Lameira, destaca a tradicional missa dos doentes, marcada para dia 24, e no dia seguinte, a Eucaristia de consagração do ano escolar e de bênção dos alunos, ambas às 11 da manhã.
3: Vamos ter, para além das missas de que já estamos habituadíssimos, vamos ter na quinta-feira das festas, como já vivemos o ano passado, a missa própria dos doentes e dos idosos. O ano passado trouxe doentes e idosos em tão grande número. E na sexta-feira já convidámos todas as escolas, dentro da legislação vigente, podermos trazer aqui crianças, jovens, adolescentes, para poder consagrar ao Senhor Jesus da Piedade o novo ano letivo. A devoção ao Senhor da Piedade só vai crescendo se começar de pequenino, porque senão vai morrendo. Então é neste sentido que nós apostámos ao ano passado e este ano também numa celebração para os miúdos e mais graudotes das nossas escolas para virem consagrar ao Senhor da Piedade o ano letivo.
1: Já na segunda-feira, dia 21, o Santuário do Senhor Jesus da Piedade volta a acolher uma recolha de sangue.
3: Na segunda-feira da festa, ou seja, dia 21, teremos a recolha de sangue. É preciso perceber o que é caridade fraterna, o que é caridade cristã. Não é dar orações, é dar perdão e dar conforto aos outros. E hoje, os bancos de sangue não têm sangue. Se tivermos um problema no nosso país, muitas pessoas vão morrer porque não há sangue para fazer as transfusões. E aqueles de nós que pudermos, façamo-lo como um ato de doação àquele que mais precisa, sem saber o nome. Talvez eu esteja muito desperto a esta realidade, porque se não fosse a transfusão de sangue de 3 pessoas, uma delas eu sei porque foi meu pai, deu sangue pela primeira vez para mim e depois outras 2 pessoas, fazem-me com que de facto eu esteja desperto a esta necessidade. Os que pudermos, não deixemos de dar sangue. É isto a caridade cristã. Fazer o bem sem olhar a quem, sem saber a quem.
1: No dia 23, quarta-feira, a celebração eucarística das 11 horas no Santuário da Piedade será presidida pelo Arcebispo de Évora, Dom Francisco Serra Coelho. O município de Campo Maior volta a promover neste novo ano letivo os seus projetos de formação artística, uma iniciativa que há mais de uma década tem permitido a centenas de campomaiorenses de diferentes idades desenvolver competências em várias áreas das artes do palco, com a dança contemporânea a ser lecionada no Centro Escolar Comendador Rui Nabeiro. A oferta formativa no Centro Cultural, revela a vereadora Paula Jongita, volta a incluir 4 áreas.
0: Vamos continuar com o balé clássico, com a viola, a dança oriental e o teatro entre palcos. Pronto, essa é a oferta que nós temos disponível, tal como nos anos anteriores. E temos também a dança contemporânea, continuamos a lecionar na escola.
1: Em termos de inscrições nestes cursos que são lecionados no Centro Cultural, como é que os interessados podem fazer a sua inscrição, vereadora?
0: As inscrições podem ser feitas através do site online ou podem ser presenciais no Centro Cultural.
1: Entretanto, são inscrições gratuitas, mas há aqui um pequeno valor, não é, a pagar no que toca ao seguro.
0: Sim, é 5 euros anual.
1: Um valor completamente simbólico, e a verdade é que destes projetos têm saído verdadeiros artistas nas mais variadas áreas.
0: Sem dúvida.
1: O arranque das aulas está previsto para o início de outubro, sendo que adianta a autarca, enquanto os projetos de viola, teatro e balé clássico são mais destinados a crianças e os jovens, o de dança oriental é aberto a pessoas de todas as idades.
0: A dança oriental, estas aulas são direcionadas tanto para as crianças como para os adultos. E mesmo até os séniores. Aqui em relação ao teatro, é uma componente mais direcionada para crianças e jovens. A viola também será mais nesse sentido e o balé clássico também.
1: Ainda não há propriamente aqui uma data para se iniciar as aulas, é isso?
0: Não, estão ainda a definir, mas será no início de outubro.
1: Com mais de uma década de percurso, os projetos de formação artística procuram proporcionar à comunidade campomaiorense oportunidades de aprendizagem e de contacto com diferentes disciplinas das artes do palco. A Câmara Municipal de Arronso está a avançar com um projeto que pretende melhorar as condições de acesso e a prática desportiva no Centro Escolar Nossa Senhora da Luz. A intervenção contempla a criação de um novo percurso pedonal para os alunos e a construção de um pavilhão ginópico-desportivo municipal destinado à comunidade escolar. Segundo o Presidente da Câmara, João Crespo, o projeto, que prevê a construção do novo equipamento desportivo num terreno anexo ao agrupamento de escolas, encontra-se ainda em fase de execução.
4: O projeto está ainda em fase de projeto de execução. A ideia é construir um pavilhão ginásio esportivo para o agrupamento de escolas, que não tem um espaço que é muito pequenito e tem um espaço exterior descoberto, portanto as exigências atuais já não se compadecem com este tipo de infraestruturas, portanto temos que melhorar. A ideia é construir precisamente num terreno anexo ao agrupamento de escolas um pavilhão ginásio esportivo municipal e escolar também, naturalmente, e aproveitar para criar um percurso pedonal que facilite a ida dos alunos a pé para a escola, portanto facilitando aqui a mobilidade mobilidade e retirando, de certa forma, aquele trânsito, essencialmente da manhã, em que os pais vão levar os seus filhos à escola e cria ali algum constrangimento. Portanto, é muito por aí, permitir, acima de tudo, que os alunos cheguem em segurança ao agrupamento, e esse é o objetivo deste projeto, conjugando aqui as duas coisas, a parte da mobilidade pedonal para que os alunos possam chegar à escola e também criar melhores condições para a prática desportiva no agrupamento de escolas.
1: O projeto procura, desta forma, conjugar duas áreas consideradas prioritárias pelo município de Arroz, a melhoria da mobilidade pedonal e da segurança no acesso ao centro escolar Nossa Senhora da Luz e o reforço das condições para a prática desportiva. Quanto à previsão do estado do tempo, contamos com o céu pouco nublado ou limpo, vento fraco, moderado e ligeira descida da temperatura máxima. Elvas conta com mínima 19, máxima de 31, Campo Maior mínima 17, máxima de 30, Porto Alegre mínima de 17 também, máxima a chegar aos 28 graus, Évora e Beja contam com mínima 18, máxima a chegar aos 32.
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18: Eu gosto bastante. Então vai, ó.

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7: Todas as semanas temos um tema em destaque e hoje vem falar-nos sobre a situação financeira das famílias, não é?
8: Exatamente. Os temas relacionados com a proteção financeira e a situação financeira das famílias são recorrentes aqui no nosso espaço de informação ao consumidor, logicamente pela importância que têm e sobretudo porque a DECO intervém já há muitos anos justamente na proteção financeira das famílias através de uma equipa especializada que tem e que orienta, aconselha e até pode mesmo intervir em nome das famílias relativamente às questões financeiras. Para já fazer um contexto sobre a situação financeira das famílias e referir que depois de anos marcados pelo aumento do custo de vida e pela subida das taxas de juros, 2026 começou com alguma expectativa de alívio para os orçamentos familiares. Mas chegados a agosto, que já no fundo já ultrapassámos, já estamos no mês de setembro, mas no mês de agosto essa sensação pareceu ser menos evidente. A inflação já não está nos níveis excepcionalmente registados nos últimos anos, contudo os preços continuam elevados. Também no crédito, a evolução das taxas de juros não tem sido linear, mantendo-se um fator de pressão para muitas famílias. Para uma família com um orçamento apertado, estas mudanças não são apenas indicadores económicos, podem significar uma prestação mais elevada e logo menos dinheiro disponível para as despesas do dia-a-dia e, sobretudo, menor capacidade para fazer face a um imprevisto. É por isso que a pergunta que devemos fazer em 2026 não é apenas se as famílias estão melhor financeiramente do que estavam há 2 ou 3 anos. Será que estão realmente a respirar melhor ou estão apenas a aprender a gerir melhor essas situações de aperto ou de aflição do ponto de vista financeiro? Uma inflação mais baixa não significa, de facto, que os preços tenham regressado a valores anteriores. Significa apenas que estão a aumentar mais lentamente. As famílias continuam a suportar despesas elevadas com a alimentação, a habitação, a energia, os transportes, os seguros e até as despesas de saúde. Quando grande parte do rendimento está comprometido com despesas essenciais, qualquer aumento pode obrigar a cortar noutra área. Por isso, para avaliar a situação financeira de uma família, não basta saber quanto ganha. É necessário perceber quanto sobra depois de pagar as despesas essenciais e os compromissos financeiros. É nessa margem que começa a verdadeira proteção financeira. Por exemplo, a casa continua a representar uma das maiores despesas das famílias e, simultaneamente, o seu principal património. Quem tem crédito à habitação pode hoje enfrentar encargos diferentes dos verificados nos momentos de maior pressão dos últimos anos. Mas a prestação continua a representar um compromisso significativo para muitos agregados. Para quem arrenda, as rendas elevadas dificultam a capacidade de poupar. E, para quem procura comprar, o preço dos imóveis continua a ser um obstáculo. A questão não é apenas conseguir pagar a casa, é conseguir fazê-lo sem comprometer toda a restante vida financeira da família. Portanto, perante a falta de margem, recorrer a um cartão de crédito ou um crédito pessoal ou pagamentos fracionados pode parecer uma solução imediata. Mas o crédito não elimina uma dificuldade financeira, pode apenas adiá-la e torná-la mais cara. Por isso, recorrer pontualmente ao crédito pode fazer parte de uma decisão financeira ponderada. Já utilizá-lo de forma recorrente para pagar despesas correntes deve ser encarado como um sinal de alerta. É aqui que a prevenção assume particular importância. Quanto mais cedo uma família reconhecer que o orçamento deixou de ser sustentável, maior será a possibilidade de encontrar soluções antes de surgir o incumprimento. A vulnerabilidade financeira não resulta apenas do nível de rendimento ou do peso das dívidas. Um acidente, um incêndio, uma inundação ou uma tempestade podem, no instante, provocar danos materiais significativos e alterar completamente a vida de uma família. Para além disso, muitas vezes o problema não está apenas na falta de recursos. Está também na falta de informação e de capacidade para antecipar riscos. Há famílias que desconhecem as soluções de proteção disponíveis no mercado, ou que não sabem exatamente o que está coberto pelos seus seguros, ou ainda que não avaliam as coberturas contratadas correspondentes às suas reais necessidades. Outras sabem que deveriam proteger-se, mas os seus rendimentos são tão limitados que a contratação de determinadas soluções representa uma despesa difícil de suportar. Proteger não significa contratar tudo. Significa conhecer os riscos, perceber as soluções existentes, avaliar o que é realmente necessário e escolher de acordo com as possibilidades de cada família. E é sobre esta questão em particular que a DEC reforça sempre a informação de que estamos disponíveis não apenas para situações de incumprimento ou de endividamento, mas estamos também disponíveis para apoiar os consumidores de uma forma preventiva, no sentido de orientar e esclarecer o consumidor antes ainda de tomar uma decisão financeira. Por exemplo, a decisão de contratar um crédito. Vamos supor, quando se contrata um crédito para comprar um automóvel ou até uma casa, é muito importante que o consumidor vá o mais informado possível para tomar a decisão de forma consciente e adequada àquilo que são as suas possibilidades. Por essa razão, volto a referir que no âmbito do protocolo que nos liga ao município de Reguengos, também temos disponível esta área, que é a área da proteção financeira, através da qual o consumidor pode recorrer possibilidades. Por essa razão, volto a referir que no âmbito do protocolo que nos liga ao município de Reguengos, também temos disponível esta área, que é a

0: totalmente gratuita. O nosso atendimento também é um atendimento especializado e confidencial, muito importante também relembrar, e decorre sempre presencialmente na segunda quinta-feira de cada mês, no período das 14 às 17.
1: E atenção que o próximo atendimento vai ser no dia 8 de outubro, portanto,
0: Justamente.
1: tratando-se da segunda quinta-feira do mês.
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5: Mais uma vez, muito boa tarde. O preço dos combustíveis deverá voltar a aumentar na próxima segunda-feira. As previsões avançadas pela SIC apontam para uma subida de 9,5 cêntimos por litro no gasóleo e de 8 cêntimos na gasolina. Os valores são ainda estimativas e deverão ser refletidos nos preços praticados pelos diferentes postos de abastecimento no início da próxima semana. A previsão de um novo aumento dos combustíveis surge numa altura em que o barril de petróleo Brent, referência para o mercado europeu, continua a negociar acima dos 100 dólares. O município de Reguengos de Monsaraz associa-se à Semana Europeia da Mobilidade, que decorre desde o dia de ontem e até 22 de setembro, promovendo duas iniciativas gratuitas que incentivam a atividade física e a mobilidade sustentável. No domingo, às 10 horas, realiza-se a caminhada pela cidade, num percurso acessível de cerca de 5 quilómetros, com início e fim na Praça da Liberdade, passando pela Via Pedonal e pela Ecopista. Já no dia 22 de setembro, às 10 horas, terá lugar uma aula de ginástica sénior no Parque da Cidade, dirigida à população sénior do concelho. A participação é gratuita mediante inscrição. O incêndio que atingiu a zona do Monte da Lameira, no concelho de Portel, concretamente em Mondodrigo, entrou ontem ao final da tarde em fase de conclusão, depois de a ocorrência ter sido dada como extinta. A informação foi avançada pelo município de Portel, que, com base nos dados disponibilizados pela Proteção Civil, informa que ontem, pelas 20 horas e 10 minutos, ainda permaneciam no terreno 289 operacionais e 106 meios terrestres em ações de vigilância e acompanhamento saneamento da área afetada. Durante o combate às chamas, dois operacionais ficaram feridos, um na sequência de uma queda e outro devido à exaustão. A circulação ferroviária na linha do Alentejo já foi retomada após ter sido interrompida devido a um abalroamento no concelho de Viana do Alentejo. Uma porta-voz da CP disse que a circulação foi restabelecida por volta das 5 horas da madrugada após a retirada do comboio e do veículo pesado de mercadorias envolvidos neste acidente. O alerta para esse abalroamento de um caminhão por um comboio de passageiros que circulava na linha do Alentejo numa passagem de nível particular foi dado às autoridades às 13 horas e 46 minutos de ontem. O comboio abalroou o pesado de mercadorias na passagem de nível de Almargia, situada entre Alcáçovas, no concelho de Viana do Alentejo, e Vila Nova da Baronia, no vizinho município de Alvito. O Comando Subregional de Emergência e Proteção Civil do Alentejo Central disse que as operações de socorro mobilizaram 21 operacionais, apoiados por 6 viaturas e um meio aéreo, entre elementos dos bombeiros GNR e INEMA. Um ferido grave que seguia no caminhão abalroado por um comboio foi ali transportado pelo INEMA para o Hospital de Santa Maria, em Lisboa. Fonte da Corporação dos Bombeiros de Viana precisou tratar-se de um homem de 40 anos. Já as duas pessoas que sofreram ferimentos considerados ligeiros em resultado deste acidente, que seguiam no comboio, foram levadas pelos bombeiros para o Hospital do Espírito Santo de Évora. Trata-se do maquinista e também do revisor do comboio. O município de Évora vai transferir 932.296 euros mais 98 cêntimos para as freguesias do concelho ao longo do ano 2027, no âmbito dos autos de transferência de recursos formalizados esta quarta-feira numa cerimónia realizada no Salão Nobre dos Espaços do Concelho. O acordo foi formalizado pelo presidente da Câmara Municipal de Évora, Carlos Zorrinho, e pelo vereador Jerónimo José, contando com a presença dos presidentes das uniões e juntas de freguesia do concelho. Durante a cerimónia, Carlos Zorrinho destacou a importância do princípio da proximidade na prestação dos serviços públicos, afirmando, e passamos a citar, tudo aquilo em que a aplicação da subsidiariedade e da proximidade for mais favorável para o serviço que prestamos aos cidadãos, será prestado por quem tem essa capacidade, seja as juntas, seja a Câmara. 3 homens e uma mulher foram detidos na última semana pelo Núcleo de Investigação e de Apoio a Vítimas Específicas da GNR de Beja, no âmbito de 3 investigações distintas. Entre os casos está um jovem de 24 anos que ficou sujeito a internamento preventivo em hospital prisional. O Comando Territorial de Beja da GNR deteve na última semana 4 pessoas suspeitas da prática de crime de violência doméstica nos concelhos de Vidigueira, Serpa e Odmira. As detenções realizadas pelo Núcleo de Investigação e de Apoio a Vítimas Específicas resultaram de 3 investigações durante as quais terão sido recolhidos elementos de prova contra os suspeitos. Na Vidigueira, um homem de 24 anos foi detido por suspeita de agredir fisicamente e exercer violência psicológica de forma continuada sobre a própria mãe. Depois de ser presente a primeiro interrogatório judicial no Tribunal Judicial de Cuba, o jovem ficou sujeito à medida de coação de prisão preventiva, posteriormente substituída por internamento preventivo em hospital prisional. A Associação Humanitária dos Bombeiros Voluntários de Moura reforça a capacidade de socorro pré-hospitalar e intervenção em sinistros com a instalação de desfibriladores automáticos externos em toda a sua frota operacional de emergência. O total de 8 ambulâncias de socorro e um veículo ligeiro de combate a incêndios passa a estar integralmente equipado com estes dispositivos fundamentais para o salvamento de vidas em situações de paragem cardiorrespiratória. Este projeto foi concretizado graças ao apoio direto da população local, que escolheu e validou esta causa através da votação no orçamento participativo. Dão conta que os equipamentos médicos instalados estão devidamente licenciados pelo INEMA e integrados no Programa Nacional de Desfibrilhação Automática Externa. Com este avanço, os bombeiros de Moura e os seus parceiros elevam o concelho a um novo patamar de segurança e proteção civil, assegurando uma resposta cada vez mais diferenciada. E finalmente, digo-lhe que uma massa de ar quente e seco sobre a Península Ibérica deverá provocar uma subida gradual da temperatura a partir do próximo sábado, com valores máximos de 38 graus no Alentejo e Vale do Tejo. Segundo o Instituto Português do Mar e da Atmosfera, a subida gradual da temperatura a partir de sábado deve-se à influência de um anticiclone localizado a norte dos Açores, que se entende ou que se estende em crista até ao Golfo da Biscaia, promovendo o transporte de uma massa de ar de origem continental sobre a península. De acordo com o IPMA, este episódio de tempo quente será caracterizado essencialmente pela sua duração, com elevada probabilidade de vir a configurar uma onda de calor em grande parte do território. Apesar dos valores previstos da temperatura máxima serem menos elevados que os registados em alguns episódios neste verão, serão substancialmente superiores aos valores médios para a segunda quinzena de setembro.
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